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3: Estamos de volta, tem Grupo Cadeias, tem o Gui Guilherme.
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4: Seu santo é forte, hein? Ou seja, forte.

0: respeitar demais. Oi, aqui,
1: Crujumar, pô, tamo
0: essa aqui é pra nós fazer.
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3: Eu acho que você tem que mandar aquela mensagem. 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
4: Porque se fosse eu falaria mais ou menos assim.
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0: É o Nossa Noite com a coleguinha Simone Mendes, erro gostoso, nesta noite de quarta-feira.
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4: De volta.

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1: Vai, boiadeiro! Ana Castelo, o que que tem?
2: Parece que eu já quero sentar aqui num bar em Goiânia mesmo e já começar a beber ouvindo ela.

0: foi mesmo, seu danado?
1: Maiara, Maraísa, vai lá no Nossa Noite desta quarta-feira. Isa, beijo pra você, obrigado pelo carinho. A Leandra também curtindo o Nossa Noite. A Gisele, tudo certinho aí, né? Obrigado pelo carinho, pela sintonia.
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2: Já estamos de volta, tem Júnior Marques, Ilusão de Amor.
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1: Luan Santana e Léo Foguete. Luan City Festival,

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0: nossa noite com Jorge Matheus, amor pra recomeçar. Nessa noite de quarta-feira, meiuca de semana.
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2: Já estamos de volta, tem Kleber e Cauã, mil adjetivos.
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0: o Nossa Noite com o Rei da Voz, Pericles, Melhor Eu Ir, nessa noite gostosa de quarta-feira, chegando mais participações, Edson, aquele abraço pra você, também a Ivanice, toda a turminha aí, excelente noite, obrigado pelo carinho, pela sintonia. Alô Wesley, tudo certinho aí, né? Valeu Wesley.
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6: De volta, tem Guilherme Benuto, tem o Panda.
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7: Panda, Guilherme Benuto, isso aqui, ó.

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0: Estamos de volta, tem Hugo e Thiago por um minuto.
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0: Vamos ver mais, Henrique Castro, não tem jeito.
1: Vamos!
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1: Felipe Araújo, na praia em Brasília, de um jeito tanto quanto.

0: Matando saudades e encerrando nossa noite com chave de ouro, noite de quarta-feira com a Sandra Maria Magdalena. E claro, desejando a você uma excelente quinta-feira. Se o Pai Maior nos permitir, a gente se fala, se cuida aí. Boa quinta, beijo carinhoso do Rodrigo Santos, forte abraço, tchau, tchau.
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E aí, lindona, você tá bem, né? Ô, amigão, tudo jóia por aí? Eita, nós! Ó, já dá até pra sentir o cheirinho do final de semana, não é? Você tá no trabalho? Tá em casa de boa descansando? Você tá viajando, é? Obrigado pela carona! Muito prazer, sou o Joel Cabral. A partir de agora, a festa do Madrugada tá começando. Ah, quinta-feira, sua linda. Você vai ficar com a gente, né? Então bora começar a festa. Isso, vem, vem. Madrugada. Primeiro a chegar é o Luan Santana, com o ambiente errado. Olha o teste.

0: Madrugada, César e Paulinho e Bruno e Marrone, cancela esta data. Ah, tem que decidir, não é? O que quer na vida? Antes, Murilo Huff, Saudade Estranha. Emílio e Eduardo com Fred e Fabrício, Aí o Homem Chora. E o Luan Santana foi o primeiro com Ambiente Errado. Vem cá junto, ó. Continua.
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No Madrugada com você, Ana Castela, é que eu não te esqueci isso. Antes, o Rick Renner Não É Você e o Maurício e Eduardo, Solteira no Mundo. Continua aqui pra você, tá? Calma, o intervalo é rápido pra você cantar juntinho com Paula Fernandes. Vai ter o Léo Magalhães, o João Neto e o Frederico com Eduardo Costa.

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madrugada boa demais. A Paula Fernandes cantando. Anota aí, ó. Antes, Guilherme, Benuto e Panda. Eu duvido. Moisés Rico com Aroma de Problema. E João Neto e Frederico com Eduardo Costa. Mega Véia, aqui continua.

Madrugada boa demais, fechando a primeira hora, Leandro e Romário e Ícaro e o Gilmar, Corações Egoístas. Antes, a Simone Mendes, Nome Proibido. E ainda a PPA com o Diego e Vitor Hugo, Carné de Chocolate. Bora voltar daqui a pouquinho? Ó, vai se preparando, hein? Você vai cantar já já com Victor e Léo, Henrique e Juliano, o Jean e o Giovanni, até com Bruno e Marrone.

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madrugada, Henrique e Juliano, quem melhor do que eu, hein? Antes teve Rio Negro e Solimões e Country Beat, apaixona muita gente. Yasmin Santos com Não Quero Ser Mais Eu e Bruno e Marrone, A Raiva é Minha. Ó, se continua participando lá no @ Joel Cabral Voz, no meu Instagram, me manda mensagem falando de onde tá me ouvindo e eu te mando um abraço aqui, tá? Ah, continua, ó.

madrugada. Ei, Matheus e Cauã e Lauana, pra dar de Mitasson. Antes, Victor e Léo, amigo apaixonado. E ainda, João Lucas Freitas e Kleber e Cauã, preso ao seu beijo. É rápido intervalo, hein? Pra você cantar juntinho com Guilherme Santiago, Hugo e Guilherme, o Edson e Hudson, até com o Eduardo

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sua madrugada. Que versão do Edson Hudson! Love Hurts! Antes, PPA com Diego e Vitor Hugo, Carmé de Chocolate, Israel e Rodolfo com Chegou um Áudio e ainda Eduardo Costa, Por Onde Andei? Segue aqui, ó! Boa quinta! Madrugada.

Ana Castela, é que eu não te esqueci, hein, moda? Antes, Guilherme e Santiago, as modas que eu fiz pra você. E ainda Ed Brito e Samuel, Romance Rosa. Bora de intervalo? Vai começar mais uma horinha daqui a pouquinho, hein? Você tá gostando, é? Então se prepare pra cantar juntinho com Léo Magalhães, Daniel e João Bosco e Vinícius, Fernando e Sorocaba, até com Felipe Araújo e Jorge Mateus.

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começando mais essa hora. Você tá bem, lindona? E você, amigão? Sério, que legal! Muito obrigado pelo carinho, o prazer é todo meu. Sou o Joel Cabral. Você sabe, né? Alegria em primeiro lugar. Ó, que cheirinho bom já de final de semana. Já preparou alguma coisa aí? Legal. Leva a gente com você onde quer que você vá, tá? Muita gente passando aqui no arroba Joel Cabral Voz no meu Instagram. E claro, me contando de onde tá me ouvindo. Eu gosto quando você participa, viu? A Brenda tá ouvindo a gente, a Lohane, a Lorena, a Camila, esse povo tá em Minas Gerais ouvindo a gente. E você, tá na onde? Eu quero saber. Vai lá no meu arroba Joel Cabral Voz. Vai, tô te esperando, hein? Bora começar essa hora? Vem! Felipe Araújo com Jorge Matheus. Esses caras são ligeiros, hein? Ó. Oh.

0: madrugada, Fernando e Sorocaba passando a porteira. É história, que momento, né? Antes, Emílio e Eduardo, barulho da buzina. Yasmin Santos com Então Valeu. E abrimos com o trio Felipe Araújo e Jorge Matheus. Continua aqui, tá? Boa quinta! Madrugada com você.
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quinta-feira, tocando Júnior Marques no Madrugada, Ilusão de Amor. Antes, Léo Magalhães, Agora Somos Ex. E ainda Maurício e Eduardo, Solteira no Mundo. Daqui a pouquinho tem mais. Você tá gostando, é? Sério? Ah, então se prepare. Você vai cantar com Gustavo Lima, com a Marília Mendonça, até com a Laona Prado, hein?

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falei que era rápido. Vem, vem! Marília Mendonça chegando com Rosa Embriagada. Ei, modão! Bom dia!

Atenção no Madrugada, Lauana Prado, se é amor, não sei. Uai, quem vai saber? Antes, Rio Negro e Solimões e Country Beat, apaixona muita gente. Gustavo Lima com Desejo Imortal e ainda Marília Mendonça Inesquecível. Rosa Embriagada, vem cá junto. Boa quinta!

sua quinta-feira, Tiãozinho e Alessandro Conde Paulo e Paulino, amor de trem, fechando essa hora. Antes, César Menotti e Fabiano com Ana Castela, eu sem você não dá. E ainda os Bonifácios com a Thaíra e Alexandre. Deus me deu esse lugar. E a próxima hora, caprichada? Ah, especialmente pra você, né? Então não sai daí, lá vem Henrique e Juliano. Vai ter a Simone Mendes, até a Yasmin Santos, hein? Eu já...

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6: Voltei aqui, ó.

Yasmin Santos, Apenas um Sorriso. Que regravação, hein? Antes, João Pedro e Cristiano Acordou Namorando. Jefferson Moraes com Jorge Mateus, Um Centímetro. E Simone Mendes, Tira no Pé. Continua aqui. Boa quinta, tá? Ó. Oh.

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Quem acredita no amor aí?

madrugada, que versão Edson, Hudson e Maiara e Maraísa, foi você quem trouxe, é moda! Antes, Leandro e Romário e Icaro e Gilmar, Corações Egoístas! E ainda Henrique e Juliano, Paraíso em Casa, ó, continua participando, tá? No arroba Joel Cabral Voz, é no meu Instagram, todo mundo passando por lá e me mandando mensagem dizendo de onde tá me ouvindo e depois eu mando um abraço aqui, tá? Você quer participar também? Sério? Então vai lá, arroba Joel Cabral Voz, é assim que você me encontra no Instagram, tá bom? Rapidaço, a gente volta com mais moda. Se preparem pra cantar juntinho, ó, com o Murilo Rufi, com o Zezé de Camargo, até com o Felipe.

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Zezé de Camargo chegando. Que história, essa história é assim, né? Tem que ter perseverança e muita vontade pra ser assim, ó. Uau!

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0: sua madrugada, Kleber e Cauã, mil adjetivos. Antes teve a Ana Castela com a Simone Mendes, não vai ter nunca. E ainda os Bonifácios com a Thaíra e Alexandre. Deus me deu esse lugar. Você tá gostando, né? Obrigado pela companhia. Daqui a pouquinho tamo de volta. Ó, com aquele momento que você gosta. Ah, aquela hora inteirinha de muita saudade. Você é o meu convidado especial, tá, amigão? Ah, você também, lindona. Então não sai daí. É Vapt-Vupt.
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0: bom dia, tudo bem por aí, lindona? Ô, amigão, tudo beleza? Ah, última hora tá começando a partir de agora e já sabe, né? Ah, essa última hora, quanta saudade. Sabe aquela que você sabe contar história? Então, aquele fundo musical que faz você recordar assim do nada. Pois é, a partir de agora, uma viagem no túnel do tempo sertanejo e eu conto com você. Bora junto? Então vem!
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0: Primeira parada em 1995, Bruno Marrone, Fruta Especial, bom dia!

0: no Madrugada. Te esquecer é impossível, hein, moda? Que viagem! Antes a Thaíde Alexandre, valeu! Teve a Adalberto e Adriano, quem é que chora por mim, hein? E abrimos com Bruno Marrone. Vem junto? Continua! Só que agora só saudade.
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0: Emílio e Eduardo, há 21 anos do Túnel do Tempo. Bom dia!

Que romântico! Uma mulher quando ama... Ô, Jaine, caprichou, mulher! Que saudade gostosa de ouvir, hein? Você ouviu antes? Chico Rei Paraná, volta pra mim! Abrimos com Emílio e Eduardo. Tudo bem por aí? Tá bom. Ó, daqui a pouquinho tem muito mais saudade na sua madrugada e eu conto com você, tá? Ó, Guilherme Santiago, Cleiton e Camargo, vai ter Gilberto e Gilmar. E ainda essa daqui do Jean e do Giovanni.

0: Leonardo, gente. Bom dia, gente.
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0: Giovanni, sai dessa, coração, de 1994. Você gostou de Matar Saudade, que eu sei. Antes, A Pele de Maçã, de Eric Henrique. Teve Cleiton e Camargo, Ainda Existe um Grande Amor. E abrimos com o Guilherme Santiago, Dói Demais Te Perder. Vem cá, bom dia.
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0: O Lucas e o Luan chegando. O amor fala mais alto, sempre.

0: madrugada, uau, que viagem no túnel do tempo, essa música é da saudade, essa é Gilberto e Gilmar, faz um ano, antes João Renes e Reni, ausência, teve o Marcelo Aguiar, Eu Te Amarei Bem Mais, e abrimos com Lucas e Luan, amanhã na sexta tem muito mais, e não se esqueça que a última hora sempre é pra você viajar no túnel do tempo sertanejo, tá bom? Lindona, um abraço, forte aperto de mão, amigão, até sexta, gente, tchau!
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5: Alô, amigos de todo o Brasil, Sertanejo Classe A tá chegando por aqui pra te fazer companhia a partir de agora. Já sabem, aquela super sequência de modão, só modão selecionado. Eu sou Fabiano Farias e por aqui vamos juntos a partir de agora curtindo só o melhor do modão. Quem canta de primeira, Chico Rei Paraná, Saudade de Nós Dois. Tem Carreiro e Capataz com Zé Mulato e Cassiano, Lembrança de Carreiro. E ainda César e Paulinho, Aí Nós Bebe. Tá começando, Sertanejo Classe A.
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1: Sertanejo Classe A, César Menotti e o Fabiano. Merceditas, essa aqui é daquelas que todo mundo canta junto. Teve César e Paulinho, Aí Nós Bebe. Começamos bem, tem intervalo chegando, já já tem mais sertanejo depois do intervalo.
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2: Chegando por aqui, Sertanejo Classe A. Falei que tinha César Menotti e Fabiano. Tá chegando o Boi Soberano. Estou apaixonado, João Paulo e Daniel e o Rodrigo Matos e Praiano. Modão é sempre modão. Sertanejo Classe A não para.
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0: o som do Chico Rei Paraná, fechando mais uma sequência aqui no nosso Sertanejo Classe A. Depois do intervalo tem mais.
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11: Em sequência do Sertanejo Classe A, Edson e Hudson trazendo as andorinhas. E ainda o Chitãozinho Chororó, Cavalo Enxuto. Sertanejo Classe A tocando só o melhor do modão para você. Curtindo por aí pelo rádio, pela internet. Bom é ter você aí.
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1: Ouro de Boi, na versão do Padre Alessandro Campos. Essa música é muito bonita. Teve ainda Chitão e Chororó, Cavalo Enxuto, Cativeiro, Vini Bizioli. E agora? Agora tem aquele intervalo rapidão com os nossos apoiadores. E já já a gente volta trazendo Gini Geno, Christian Ralph. E aí, o que você quer ouvir, hein? Manda tua mensagem aqui pra rádio que a gente vai selecionando pra você curtir com a gente aqui no Sertanejo Classe A. Com você, sempre com você.
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1: Já voltamos por aqui com Sertanejo Classe A. Gini Geno vem trazendo o Coração Cigano. É só modão bom, Sertanejo Classe A que não para. Muita música boa pra gente curtir por aqui. Tem muito mais ainda. Pede a sua que a gente manda.
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1: Vamos seguindo, por aqui ouvimos o som do Rick Renner, Escolta de Vagalumes. Fechou mais uma e vai seguindo. Depois do intervalo tem Daniel. Olha só, a música vai cantar Boiada. Que música linda, depois do intervalo.
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14: Sertanejo Classe A que segue com o Daniel. Falei que ia tocar essa música. Eu gosto dessa música aqui, Boiada. E a música vem chegando por aqui. Tem Gino e Geno, Tô Voltando. Bobeou, a gente pimba. Edson e Hudson. No Sertanejo Classe A, muita moda boa.

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1: Sertanejo Classe A, Gian Giovanni, Espuma da Cerveja, fechou mais uma por aqui no Sertanejo Classe A, e depois do intervalo a gente volta aqui com João Mineiro e Marciano.
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3: 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Paulista FM, 6 horas e 20 minutos.
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1: Sertanejo Classe A que vai seguindo. Seguimos com João Mineiro e Marciano, As Paredes Azuis. É o Sertanejo Classe A com você, sempre com você.
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1: Direto pro intervalo por aí, chegando. Depois dessa do João Paulo e Daniel, a gente vai pro intervalo e volta já.
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0: Paulista FM, 6 horas e 33 minutos. 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
1: Sertanejo Classe A seguindo, sim, vem Lourenço Lorival, olha o que vem chegando aqui, o Leitão Apururuca. Leonardo, sim, a moça e ainda Maide e Marcelo, amor distante, Sertanejo Classe A.
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1: Sertanejo Classe A, tocando por aqui o Milionários é Rico. Sonhei com você, fechou mais uma. Intervalo que vem chegando e a gente volta já com a última sequência de hoje.

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1: Ô, Marcos, obrigado aí pelo alô que você deu aí, no mandou aí pra gente aí no ar aí, né? Obrigado mesmo aí, meu irmão, de coração aí. Um alô que você mandou aí pra mim, pra Luciana, toda a galera de Campo Limpo, Vitória da Conquista, né? Obrigado mesmo, né? Você mandou aí pras Belvas. Obrigado mesmo, cara, de coração, tá? Que Deus te abençoe sempre, né? Parabéns seu programa, você merece, né? Que Deus te abençoe sempre, não só hoje, mas sempre. Que cada vez, cada dia, cada hora, cada minuto venha te abençoar sempre, tá bom? Obrigadão, meu irmão. Obrigado mesmo pelo alô aí que você mandou pra gente aí.
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3: Paulista FM, 6:49.
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5: Já voltamos por aqui com Sertanejo Classe A para nossa última sequência. Vem o som do Padre Ezequiel, O Último Julgamento. Tem Teodoro e Sampaio, É Mentira Dela, e Peão Carreiro, Zé Paulo, Porta do Mundo. E ainda tem mais uma por aqui com João Paulo e Daniel, Minha Estrela Perdida. Vamos curtindo as saideiras? Então tá, para você um grande abraço. Nos encontramos amanhã, porque amanhã tem mais Sertanejo Classe A.
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1: Paulista FM, 7 horas
6: e 6 minutos.
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0: 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Paulista FM, 7:18.
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0: Paulista FM, 7:32.
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3: Fala pessoal, tudo bem com vocês? Tudo belezinha? Tudo na santa paz? Tudo tchuki tchuki? Ai, que delícia! Começamos agora o nosso programa Pegada 87. Aqui pela minha, pela

0: trazendo muita coisa boa na bagagem. Muita música, descontração, energia, positividade e alto astral. Quinta-feira, bebê!
1: Hoje é sexta-feira!
0: Que isso? Não, hoje é quinta! Ai, essa criançada, meu Deus, tá bom. Beleza. É, força, foco e fé. Bora lá. Tá quase ali, tá quase chegando aí a sexta-feira, tá bom? E aí, gente? Tá a fim de participar? Tá a fim de dar aquele pitaco saboroso aí na nossa playlist? Manda seu recadinho, manda seu pitaco. É claro, gente, que a gente vai tocar todas as músicas que vocês quiserem. Porque, olha, a casa é sua, é você quem faz o programa, tá bom? E bora trazer muito sucesso pra vocês aqui no nosso Pegada 87, beleza? Bora lá, aumente o som, sai do chão e vem comigo!
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0: E começamos essa edição de quinta-feira com ele, Léo Magalhães, e a música Locutor. Aumente o som e vem comigo! Ótima quinta!

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2: E finalizamos o nosso primeiro bloco. Bora pra um rápido intervalo, gente. O que você acha, hein? Bora tomar uma aguinha, dar uma refrescada e voltamos já já. Eu, se eu fosse você, não sairia daí por nada, porque, olha, tem muita novidade no próximo bloco, tá bom? Rapidinho, a gente volta. Sai daí, não! Pegada 87 está no ar.

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0: muito bem, e aí, tá gostando? Porque olha, eu tô adorando, mas bora pro rápido intervalo, a gente volta já já com mais Pegada 87. Sai daí não!
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2: Paulista FM, 8 horas
4: e 2 minutos.
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5: Estamos de volta, bebê! Olha só, muito obrigado a todos vocês conectados conosco de perto, de longe, em casa, no trabalho, em todo o nosso território nacional. E é claro, fora dele também, hein? Muito obrigado pela sua companhia, conectado e também, olha só, sintonizado com a gente aqui na sua melhor.
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5: E bora lá, gente, curte mais músicas. Vem chegando pra vocês sucessos. Aumente o som e vem comigo.
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7: Avisa lá, o show de Rick Renner já vai começar. Avisa lá, é um show de

0: Muito bem, gente, finalizamos esse bloco aqui com a música Gritos de Liberdade, na voz de Fabiano Farias. Mas bora para um rápido intervalo, eu volto já, sai daí não.
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1: 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Paulista FM, 8:18. 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
2: De volta com o nosso programa Pegada 87, aqui pela minha, pela sua, pela nossa. 87 FM. Edição de quinta-feira, né, bebê? Bora lá, gente. Bora de música. A bagagem tá lotada, hein? A bagagem tá lotada de música pra você. Então aumente o som, sai do chão e vem comigo.

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2: E finalizamos esse bloco com ele, João Luiz Correia e o grupo Campeirismo. Música, o pau que dá em cavaco. Bora pro rápido intervalo, gente. Toma uma aguinha, dá uma faturadinha e voltamos já. Enquanto isso, vai entrando em contato com a gente através dos nossos canais de comunicação aqui da sua radiola preferida. E é claro, daqui a pouquinho tem mais. Sai daí não, Pegada 87 está no ar.
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3: Paulista FM, 8 horas
7: e 36 minutos.

energia, gente! 87! Trazendo pra vocês muitos sucessos! Bora lá então, aumente o volume, vem comigo! Bora curtir aquelas músicas gostosas que vocês colocam pra gente através dos nossos canais de comunicação aqui da nossa radinha! Aumente o volume, vem!

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1: E é isso aí, gente. Bora para um rápido intervalo e voltamos já já, hein? Bora tomar uma aguinha, dar aquela refrescada dos meiolos e voltamos já já, hein?

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1: Paulista FM, 8 horas
12: e 55 minutos.
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1: Muito bem, gente, olha só, Pegada 87 vai dar aquela pausinha rápida, mais curtinha do que o coicinho, porco, beleza? A gente volta já já, sai daí não, Pegada 87 está no ar.
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3: 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Paulista FM, 9 horas
4: e 12 minutos.
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1: Muito bem, estamos de volta com o nosso Pegada 87 para alegrar o seu dia e bora trazer muito sucesso, hein? Porque a bagagem tá lotada, hein, gente? Olha só, convida todo mundo aí para ouvir com um ouvidinho colado aí na nossa radiola preferida.
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1: Bora lá então, chegando para vocês e amado artista com participação de Simone e Simaria. Música Folha Seca. Vem comigo.
5: Marcelo.

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1: Muito bem, gente, comigo mesmo, Marcelo Vieira. Bora lá, gente, para um rápido intervalo. Pegada 87, vai dar aquela pausinha rapidinho aí para um break comercial. A gente volta já já. Sai daí não, essa edição de quinta-feira tá recheada para você. Pegada 87.

0: Paulista FM, 9:28.
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2: Paulista FM, 9:30.
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5: E atenção, senhoras e senhores, estamos de volta com o nosso programa Pegada 87, hein? Tá gostando? Meu Deus do céu, tô adorando esse programa. Eita, nós! Esse programa de edição de quinta-feira tá do balacobaco. Olha só, trazendo pra vocês, então, mais sucessos. Então, aumenta o volume, é pra curtir com o volume máximo, tá bom? E convidar todo mundo aí pra curtir junto com a gente. Porque vem chegando aí Ronaldo Viola e João Carvalho. A música Desatino, aumenta o som e vem comigo.

isso aí, galera. Finalizamos aí com o Zé Felipe com a música Se Não Tivesse Ido. Por que finalizamos? Porque, infelizmente, o nosso tempo acabou. É, meu Deus do céu. Chora não, coleguinha. Por que que tudo que é bom dura pouco, né, gente? É, infelizmente, é duradouro do parto, mas eu tenho que partir, tá bom? Olha só, espero vocês no nosso próxima edição do programa Pegada 87. Posso contar com a sua presença? Enquanto a gente vai preparando a próxima edição, vai ligando, participando, dando seu pitaco musical e, é claro, nas nossas redes sociais, inclusive na minha rede social, @marcelorvieiralocutor, você pode se interagir comigo também e deixar seu pitaco musical, hein? Posso contar com você? Maravilha, então. Que a sua quinta-feira seja excepcional, muito cheio de saúde, muita prosperidade, tá bom? Te espero no próximo programa. Um beijo no coração, saúde e paz, Deus no coração. O resto é você que faz, bebê. Deixa minha saideira pra você. Até a próxima. Tchau, tchau.

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11: Paulista FM, 9 horas e 47 minutos.
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1: Louvado seja nosso Senhor Jesus Cristo, para sempre seja louvado. É Quinta Eucarística e juntos já começamos a dizer e rezar e clamar. Graças e louvores se deem a todo momento ao Santíssimo e Diviníssimo Sacramento. Quinta Eucarística, e hoje nós estamos em plena novena do preciosíssimo sangue de Jesus, quarto dia. Não quebre esta novena, leve até o fim e vamos juntos pedir, Senhor, das tuas santas chagas, dolorosas e gloriosas, faça recair sobre nós uma gota do seu preciosíssimo sangue. Quinta Eucarística, Jesus, presença real, corpo, sangue, alma, divindade de nosso Senhor Jesus Cristo. Quero saudar a todos, a partir da Rádio Evangelizar, de onde tudo começa, as rádios irmãs, cujos nomes cito neste momento.
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1: Saúdo a você pela TV Evangelizar, sinal digital em todo o país, em várias cidades, canal aberto, pelo YouTube Padre Manzotti Oficial, pelo aplicativo da Associação Evangelizar é Preciso e todas as plataformas digitais. Vamos juntos, queridos filhos e filhas, mergulhar na Trindade Santa. E nós começamos, em nome do Pai, do Filho e do Espírito Santo. Amém. Diz o Evangelho: naquele tempo, os discípulos aproximaram-se de Jesus e perguntaram: por que tu falas ao povo em parábolas? Jesus respondeu: porque a vós foi dado o conhecimento dos mistérios do reino, mas a eles não é dado. Pois há pessoas que têm, que será dado ainda mais e terá em abundância. Mas há pessoas que não têm, será tirado até o pouco que têm. É por isso que lhes falo em parábolas, porque olhando eles não veem, ouvindo eles não escutam, nem compreendem. Deste modo, se cumpre nele a profecia de Isaías: havereis de ouvir sem nada entender, havereis de olhar sem nada ver, porque o coração deste povo se tornou insensível. O coração deste povo se tornou insensível. Eles ouviam com má vontade e fechavam seus olhos, para não ver com os olhos, nem ouvir com os ouvidos, nem compreender com o coração, de modo que se converte e eu os cure. Felizes sois vós, porque vossos olhos veem, vossos ouvidos ouvem. Em verdade eu vos digo, muitos profetas e justos desejaram ver o que vedes e não ouviram. Não viram. Desejaram ouvir o que ouvis e não ouviram. Senhor, tua palavra é forte, questionadora. Um povo de coração insensível. Somos este povo, Senhor, um coração indiferente, distante. Então pedimos hoje, nesta Quinta Eucarística, dai-nos um coração crédulo, dai-nos um coração sensível aos apelos do Espírito Santo. Senhor, ainda no Evangelho, falas com autoridade. Eles não queriam ouvir para não compreender a vontade de Deus. Senhor, dai-nos compreensão da tua vontade. Diz que eles fechavam os olhos e nós também o fechamos para não enxergar. Dai-nos a graça de enxergar o teu reino presente no meio de nós. Eles fechavam os ouvidos para não ouvir, para não compreender com o coração. E assim, Senhor, era impossível se converter e ser curado. hoje, nesta quinta eucarística, pedimos a graça de sermos convertidos e curados. Repita isso comigo: Jesus, a graça de sermos convertidos e curados. E portanto, troque o nosso coração, dai-nos um coração sensível, dai-nos um coração aberto aos apelos de Deus. Abra nossos ouvidos, Senhor, Efatá. Abra nossos ouvidos, abra nossos olhos, para que possamos acolher no coração Tua palavra, convertermos e sermos curados. Hoje, quinta eucarística, qual a intenção que você coloca na presença de Jesus? Coloque: meu Deus, eu creio, adoro, espero e vos amo, e por isso coloco esta causa, este pedido, faço este clamor. Senhor Deus de misericórdia e de bondade, tende compaixão de nós, e de modo especial por aqueles que estão desempregados, por aqueles que estão nos cárceres, que são hoje presos numa penitenciária, mas também a prisão por alguma forma de sedução, presos em filosofias, ideologias, raivas, bipolaridade, polarização. Senhor Deus, nós te pedimos e clamamos nesta quinta eucarística, coloque uma intenção. Tem alguém que está grávida na sua família? Reze por esta pessoa. Tem alguém que deseja o dom da gravidez? Peça. Alguém que está fazendo uma quimioterapia, radioterapia? Diga: Jesus, eu creio, adoro, espero e amo-vos, e peço nesta intenção. Peço, Senhor, por esta pessoa que passou uma noite perturbada por várias razões, que está com o coração inquieto. Nós te pedimos e clamamos, Senhor, por esses relacionamentos que estão desgastados devido à mentira, o pai da mentira, o diabo que entrou dentro da casa e levou a desconfiança, que levou a dúvida. Nós te pedimos, Jesus Eucarístico, por aqueles que não têm mais fé, por aqueles que estão incrédulos no Teu poder e na Tua bondade, crermos para sermos convertidos e curados. Esta é a frase de hoje: conversão e cura. É o Evangelho de hoje. Nós só começamos e eu volto já. Volte comigo, não quebre esta novena. Volte comigo.
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10: A alegria abre, a tristeza fecha o coração. São Francisco de Sales.
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0: Amados filhos e filhas, Deus quer nos converter e nos curar. Quem poderá resistir se o sangue de Jesus está sendo derramado sobre nós? Nós estamos nesta novena. Portanto, o que você está pedindo a Deus? O que você está clamando ao Senhor? Incessantemente, coloque diante do Senhor com confiança sua intenção, seu pedido, seu clamor. Confie no poder do Senhor. Acredite, principalmente nesta quinta eucarística. Senhor, eu te peço pelo teu preciosíssimo sangue. Eu te peço, Senhor, quem poderá resistir se o teu poderosíssimo sangue está sendo derramado sobre nós? Escute esse testemunho.
1: Me chamo Luzia, sou da cidade de Souza, na Paraíba, e hoje venho agradecer ao Senhor pela visita que recebi ontem através do manto de Jesus das Santas Chagas. Chegou ontem para mim o manto de Jesus das Santas Chagas, aonde eu e minha família fomos visitadas por Jesus.
0: Que maravilha!
1: Então, venho louvar e bendizer a Deus, a Jesus das Santas Chagas, por tudo que Ele tem feito e faz todos os dias em minha vida e na minha família. E agradecer ao Senhor por essa obra linda. E rezo todos os dias pelo Senhor. Deus abençoe.
0: Meu grande abraço. E quero dizer, quem foi que falou ali? A Luísa Souza da Paraíba, lá diocese de Casageiras, Luzia. E ela se refere ao manto, a uma flâmula lembrando o manto de nosso Senhor Jesus Cristo, o Senhor Jesus das Santas Chagas dolorosas e gloriosas, que é um mimo deste ano que estamos enviando a todos que estão colaborando na campanha extra de Jesus das Santas Chagas. 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Josilene, que a paz de Jesus esteja com você.
2: Amém, Padre. Bença, Padre.
0: Deus abençoe. Você fala de onde, Josilene?
2: Aracaju, Sergipe.
0: Meu abraço, Aracaju. Como é que você me acompanha ali?
2: Eu acompanho aqui pela Rádio Cultura e no momento eu ouço pelo YouTube, que eu estou no trabalho.
0: Tá certo. Meu abraço à Rádio Cultura e também a quem acompanha pelo YouTube, Padre Manzotti. Diga lá, filha.
2: Então, Padre, eu estou ligando para o senhor para pedir um aconselhamento sobre o meu filho.
0: Por favor, vamos lá, que o Divino Espírito Santo nos ilumine.
2: Amém. Então, Padre, é porque assim, ele é um menino ótimo, ele cursa a faculdade, está estagiando dentro dentro da faculdade que ele está fazendo, que é a Educação Física, e assim, ele já foi para a igreja, ele já se afastou. Ultimamente a gente tá indo para a igreja, ele tá ficando do lado de fora.
0: Certo.
2: Aí a convivência dentro de casa com ele cada dia fica mais difícil, porque assim, ele é muito calado, ele não dialoga com a gente, nem comigo, nem com o pai, de forma nenhuma. Tá. Ele só diz assim, ele só olha pra gente um pouco quando a gente tá, tipo assim, eu recebi dinheiro, ou senão ele manda mensagem para pedir as coisas. Mas ele não é aquele menino prestativo, ele não tá dando valor à faculdade, eu e o pai estamos trabalhando para poder pagar uma faculdade para ele. Eu sou doméstica. E assim, entendo. O senhor sabe que é um trabalho
0: muito esforço, né? Com muito esforço.
2: Isso. E ele não dá valor, padre. E assim, ele era menino de igreja, a gente casou, eu e o pai casamos na igreja. E assim, ele foi o nosso porta-aliança, ele sempre conviveu na igreja, a gente faz parte de pastoral na igreja da nossa paróquia. Ele já participou com a gente também, quando a gente era da outra paróquia no acolhimento.
0: Certo.
2: E assim, e de repente ele se afastou, e a gente tentou conversar com ele, mas só que o afastamento dele também veio de uma pessoa de dentro da igreja, que é do canto, que ele estava até sendo encaminhado para poder fazer a crisma. Aí essa pessoa, eu digo que assim, eu não sei com quem, por quem foi que ela foi induzida a dizer isso na frente dele. Mas se ele não quiser fazer, não fosse não. E a gente nunca forçou ele a nada. Ele estava indo de livre e espontânea vontade.
0: Entendi.
2: E depois disso, padre, é tudo para trás. Tudo para trás, tudo para trás. E eu fico aflita, porque eu vi meu filho dentro da igreja. Hoje meu filho é afastado. Meu filho não vai assistir a missa mais com a gente. Eu consegui entendo. Que ele fosse em 3 quintas eucarísticas. Ele trabalha perto da igreja. E eu e o pai tomamos a iniciativa de ir para a igreja, e ele foi 3 quintas eucarística com a gente. E depois disso, ele está ficando fora da igreja, ele não está entrando mais.
0: Entendi. Quantos anos ele tem hoje?
2: 20.
0: Filha, veja, eu entendo a sua, você usou, estou aflita, e eu compreendo a sua aflição. Só que, infelizmente, a palavra que foi dita pela pessoa foi mal interpretada por ele. Ou foi a oportunidade que ele teve de se rebelar. Mas, Josilene, você tem que acalmar teu coração. Repito, acalme teu coração. A semente, quando é plantada, ela fica. Pode vir o inverno, pode chegar a seca, mas depois floresce de novo. O seu filho, continue a convidar, mas nunca brigar para ir para a igreja. Sempre convidar, mesmo que ele fique fora, mesmo que ele esteja, mas ele está ali naquela fase de uma certa autoafirmação. Então, o exemplo de vocês é o que mais vai calar fundamente na vida dele. A participação nas quintas eucarísticas, na missa dominical e sempre dentro de casa, um ambiente tranquilo. Você vai falar, mas ele não valoriza. Você falou, eu trabalho empregada doméstica para sustentar a faculdade dele. Não jogue isso na cara, mas ao mesmo tempo, faça de alguma forma num diálogo ele perceber o quanto esforço está sendo feito pelo trabalho. Não é hora de deixar azedar a marmita. Desculpa usar um termo muito de caboclo. Não é hora de criar controvérsias, brigas dentro de casa. Mas aos poucos, fazer ele perceber, por exemplo, ele recebe um dinheiro, não recebe?
2: Ele recebe.
0: Trabalha. Então,
2: ele está estagiando, né?
0: Não dê tudo. Faça ele sentir. Não dê tudo de mão beijada. Não é tudo que ele pede que você tem que dar. Quando ele pede, você fazer refletir. Olha, está difícil. Olha, tem a faculdade. Olha, pensa nas mensalidades. Então, sem brigar, levá-lo à reflexão. Porque, de um lado, você não quer perdê-lo e acaba fazendo, tira da boca, e eu acredito nisso, que você tira dos teus gostos, às vezes, para poder suprir as necessidades dele. Às vezes diz um não, olha, no momento nós não estamos podendo. Isso vai fazê-lo acordar. Mas sempre com o diálogo. E olha, Josilene, você é uma mulher de fé. Você vai vencer na vitória, na oração.
2: Amém.
0: Na oração, tá certo?
2: E assim, padre, e a gente morava em um bairro. Depois que a gente se mudou, ele tinha 10 anos. E depois que a gente mudou, a gente morava na Zona Sul. E depois foi pra Zona Norte. Aí lá na Zona Norte é a nossa casa própria. E assim, lá não é um lugar que a gente queria, é um lugar que a gente nunca viu na vida, pessoas que a gente nunca viu na vida. E depois que realmente a gente foi para lá, como diz o senhor, azedou tudo.
0: Então, mas, filha, é a casa própria, pode não ser um paraíso, pode ser mais simples, mas exatamente, não tem nada a ver com a casa. Toda mudança leva a certas reações. Que Deus abençoe, filha, que Deus a proteja. Eu volto já.
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0: falava com a Joseline e só para reforçar. Ela coloca a realidade de um filho que nos 20 anos não valoriza o que está sendo feito. E ela trabalha duro, o marido trabalha duro, os pais trabalham duro para sustentar a faculdade. Daí que é importante, às vezes, nunca criar briga, atritos a ponto de magoar. Mas não dar tudo de mão beijada. Às vezes, mas não é sempre, não é jogar na cara. É às vezes dizer, ó, nós não podemos dar este passo. Nós não podemos fazer isso. É fazer a pessoa valorizar aquilo que recebe. No que se refere à igreja, filha, o vosso testemunho vai calar mais alto. Você mesmo disse, nós fomos às quintas eucarísticas e convidamos, ele ficou na porta. Está ótimo. Está na porta. É uma questão de tempo, filha, paciência. Você disse que mudou a casa e aí as coisas azedaram. Primeiro, não jogue, a culpa não é a casa. Toda mudança, mudança de local, de casa, tem reações. Mas se você está preocupada e é de muita valia, eu diria, você pode ligar na paróquia e pedir que o padre vá benzer a casa. Talvez, já digo, que o padre não consiga abençoar todas as casas. Daí que existe os ministros da bênção. Isso é litúrgico. Isso é da nossa igreja. Existe a bênção feita por ministros. Eu tenho, sei, pelo santuário. Nós temos os ministros da bênção. Em última instância, quando chegar, hoje é dia 23, dia, a primeira sexta-feira do mês de agosto, fique atenta que eu benzo a água, o sal, e você vai aspergir na sua casa nova. Mas tire isso da cabeça. Mas se ajuda, que o faça. Filhos amados, Aracaju, meu abraço, ela acompanha pelo YouTube. Minha saudação à Rádio Cultura FM. Minha saudação ao Padre Marcelo Conceição, Dom Josafá Menezes da Silva, da Arquidiocese de Aracaju. Sobre a leitura orante, escute o que as pessoas têm dito, por favor.
1: Aqui é Maria Prata e Caixeta.
0: Opa.
1: Hoje, dia 20 de julho,
0: essa semana,
1: a leitura de Coríntios, capítulo 12, que fala da palavra sobre os dons do Espírito Santo.
0: Os carismas.
1: Há diversos dons,
0: isso,
1: mas um só Espírito.
0: Isso.
1: Os mistérios são diversos, mas um só Espírito,
0: isso mesmo,
1: é o Senhor. Tenho muita fé no Espírito Santo.
0: Eu também.
1: E todos os dias peço ajuda, fé e sabedoria para resolver as coisas certas, do jeito certo, na hora certa.
0: Isso, filha.
1: Sou associada e coordenadora da Capelinha,
0: amém,
1: da Santa Chaga. Sou de Guimarães, Minas Gerais. Meu grupo tem 25
0: que
1: pessoas.
0: Que lindo.
1: Um carinhoso abraço. Padre, reze por nós.
0: Um carinhoso abraço para a senhora também, Dona Maria Paraci. Toca a corneta, sacristão. Por quê? Porque ela é mensageira da Capelinha de Jesus das Santas Chagas. E pergunto, que tal você se tornar um mensageiro da Capelinha hoje? Ligue agora, 0800-410-6060. Lembrando, Maria Aparecia, ela contou, sou muito devoto ao Espírito Santo. E olha que oração bonita que eu também faço. Dai-me, Senhor, a palavra certa, na hora certa, no momento certo. Isso vale para você, lá Josilene, que colocou a realidade com o filho. E também, ela é mensageira da Capelinha, meu abraço às 25 famílias que recebem as Capelinhas. E obrigado por ser associada. E eu digo para você, quanto tempo você me escuta pelo rádio? Não poderia se tornar um associado hoje? Gente, não tem quantia, não é valor estabelecido. Pensa com carinho, gente. Nós temos tantas necessidades. Eu estou aqui 22 anos, das 10 às 11. Você é prova disso. Lhe custa ajudar um pouco? Torne-se um associado. Meu abraço a Guimarães, Minas Gerais, Rádio Única FM, Francisco, que é o diretor, Dom Cláudio Norris Tuns, de Patos de Minas, Bíblia Aberta, Cartilha de Oração.
2: Dá-me a palavra certa na hora.
0: E 1 Coríntios, capítulo 12, versículo 12 seguintes. Eu quero dizer que terminei os dons e carismas. Se alguém quiser acompanhar, fala agora na Palavra de Deus. Vá no YouTube Padre Manzotti, está lá, Dons e Carismas, que é praticamente o início do capítulo 12, vários dias. Escute, aprenda, estude. E agora sigamos. Cristo é como um corpo. Então, a primeira explicação de Paulo é sobre os dons e carismas. A segunda parte do capítulo 12, ele faz uma analogia a partir do corpo humano. E ele diz: Cristo é como um corpo, o qual tem muitas partes. E todas as partes, sendo muitas, formam um só corpo. Assim também, todos nós, judeus ou não judeus, escravos ou livres, fomos batizados pelo mesmo Espírito para formar um só corpo. E a todos nós foi dado beber do mesmo Espírito. Pois o corpo, e isso você sabe disso, o corpo não é feito de uma só parte. E atenção, atenção, agora vem um texto maravilhoso. Escuta bem, o corpo é feito de mãos, cabeça, orelha, pés. É ou não é? O corpo tem vários membros. Olha o que Paulo vai analisar. Se o pé disser, escute bem, já não sou a mão, não sou do corpo, nem por isso deixa de ser do corpo. Se o ouvido disser, já não sou o olho, não sou do corpo, nem por isso deixa de ser do corpo. Você vai falar, que absurdo, padre, o que Paulo está falando. Não, não é absurdo, não. Se o corpo todo fosse olho, como poderíamos ouvir? Se o corpo todo fosse ouvido, como poderíamos cheirar? Assim, Deus colocou cada parte diferente no corpo conforme Ele quis. Se o corpo todo fosse uma parte só, não existiria corpo. De fato, existem muitas partes, mas um só corpo. Aqui está a riqueza da igreja. Aqui está a riqueza da comunidade. Cada um tem a sua missão. E ninguém é mais importante do que ninguém. Gente, se a gente perde um dedo do pé, a gente anda igual pato. Tanto que no Antigo Testamento, vou explicar para vocês, uma das punições dos derrotados era cortar o dedão do pé. Porque sem o dedão do pé, a pessoa não corre. Ela anda igual pato. Sabia disso? Era uma das punições dos povos vencidos. Assim eu pergunto, você faz parte da comunidade e todos nós somos importantes, todos. Não há mais nem menos, mais importante, mais valioso, mais poderoso. Todos somos parte de um corpo e todos somos importantes e igual dignidade diante de Deus. Gente, isso muda tudo. Daquele que está na acolhida, daquele que faz leitura, daquele que serve lá na mesa da caridade, daquele que é padre e diácono. Somos iguais em dignidade diante de Deus e todos importantes, porque um corpo é feito de muitos membros. Voltamos já. Volte comigo.
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0: queridos filhos e filhas, então reze comigo a partir da palavra de Deus. Senhor, pelo batismo eu faço parte deste corpo místico de Cristo, e eu me coloco a serviço. Repita isso, é tão importante isto. Senhor, eu faço parte deste corpo místico, onde sois a cabeça, esse corpo místico da igreja, povo de Deus. E Senhor, eu me coloco ao seu serviço. Estou aqui. Senhor, fala. O teu servo escuta. Fazendo um eco do evangelho de hoje, mostre que eu enxergarei. Fale que eu te escutarei. Senhor, eu me ponho a seu serviço. Eis-me aqui, Senhor. Não importa o que ireis me pedir. Não importa. Eu não quero serviços que sejam vistos pelos homens. Seja o que for, eu farei. Eu não quero ir para a igreja para ser visto, mas para servir. Dai-me, Senhor, essa disposição, humildade, e capacita-me, Senhor. Amém. Esta foi a leitura orante de hoje, mas eu quero voltar. Não sei porquê, mas meu coração pede. Quem poderá resistir? Se o sangue de Jesus está sendo derramado, eu quero partilhar com você. Ontem, uma pessoa me disse assim: padre, a minha causa não tem jeito. A minha causa não tem jeito. Eu sei, a novena virá depois. Mas que bom, sacristão, veio com a música. A pessoa me disse assim: padre, eu estou desanimado. Eu já não consigo mais rezar. Eu estava para celebrar a missa. E eu rezei a missa naquela intenção, dizendo: Senhor, dá um sinal na vida dessa pessoa. Ainda hoje, até meia-noite, eu fui ousado no pedido e rezei a missa naquela intenção. Gente, eu estou testemunhando. Era 1h45, eu rezo missa ao meio-dia. 1h45, recebi a mensagem: Padre do céu, aconteceu um milagre. Aquilo que estava enrolado, embrulhado, sem saída, Deus deu um sinal e as portas se abriram. Por que eu estou lhe contando isso? Porque talvez você esteja como esta pessoa. Talvez não terá oportunidade de falar para mim. Mas não precisa falar para mim, fala para Jesus. Jesus, eu estou enliado, Jesus. Jesus, eu estou num beco sem saída, Jesus. Jesus, eu preciso de um sinal, me ajuda, Senhor. O Senhor ajuda. Por isso eu acredito demais. Acredito demais no poder da oração. Eu abri meu coração hoje contando este fato para te edificar na fé. Maria, que a paz de Jesus esteja com você, Maria.
1: Bênçãos, padre.
0: Deus abençoe. Você fala de onde?
1: Padre, eu moro em Itatiba, São Paulo, perto de Campinas.
0: Perto de Campinas. Como é que você me acompanha ali em Itatiba, perto de Campinas, estado de São Paulo?
1: Ô, padre, faz um mês só que eu estou morando ali. Eu morava no interior de Minas, lá divisa de Espírito Santo.
0: Certo.
1: Eu sempre acompanhei o senhor pela Alexa. Aqui, eu arrumo um jeitinho e ouço o senhor pelo rádio, pela Alexa, por YouTube.
0: Entendi. Tá bom, sabe? Filha, louvado seja Deus. Tá aí na internet, tá firme no YouTube, padre Manzotti. Vai lá, minha querida.
1: Ô, padre, eu quero dar um testemunho da minha filha.
0: Conte.
1: A, há 2 anos atrás, a minha filha foi numa consulta, assim, de rotina, para trocar o óculos, a lente. Chegou lá, padre, do nada, ela estava com a retina toda descolada.
0: Misericórdia.
1: E ela, assim, estuda, faz medicina, e ela estava no período de prova, padre. Nós viemos, o médico falou assim, ó, eu quero que você pegue, ela chama Mariana. Quero que pegue a Mariana, leva lá agora para Belo Horizonte, porque na época eu morava no interior de Minas, e Sim. ela estuda no interior de Minas também. Sim. Aí, padre, nós pegamos o carro, padre, sem saber, meu marido, nós de muito nervoso, viemos para BH. Fez a primeira cirurgia, eu não vou ficar entrando muito em detalhe não, porque é longo o caso. É, fez a primeira cirurgia, fez a segunda, a terceira, fazia cirurgia, a retina descolava, fazia, descolava. E eu um dia chorando, na quarta cirurgia, chorando, aí eu pedi para Santa Luzia. Aí o médico chegou, falou para mim assim, ó, eu vou mexer só hoje no olho, só hoje a última cirurgia. Se não der certo, mãe, eu não coloco a mão mais.
0: Entendi.
1: Aí, doutor, eu ajoelhei, pedi. A retina descolou. Aí, mas a Mariana, chegamos em casa, ajoelhamos, rezamos um terço para Nossa Senhora das Graças e Santa
0: Sim.
1: Luzia.
0: Sim.
1: E aí a Mariana falou assim, mãe, eu conheço um oftalmologista aqui no meu Instagram. A Mariana, ele conversou com a Mariana e falou assim, Mariana, você vai no médico, no doutor Márcio, em Belo Horizonte, que ele é o melhor em retina. Padre, nós vamos lá. Aí o médico nem cobrou a consulta da minha filha. Padre, ele falou assim, ó, Mariana, eu daqui uma semana eu vou te operar. Padre, na hora que ele saiu da cirurgia, ele só colocou a mão no meu ombro e falou assim, mãe, não foi eu que operei a sua filha,
0: Olha
1: foi
0: aí.
1: Deus.
0: Oh, Deus.
1: Foi Santa Luzia, foi Nossa Senhora das Graças. A minha filha, padre, não recuperou toda a visão, mas ela recuperou quase 40% a
0: Louvado
1: estética
0: seja
1: do olho
0: Deus.
1: Dela.
0: Louvado
1: padre,
0: seja Deus.
1: Padre, eu assim, eu acompanho o senhor tudo, padre, eu rezo. E esse foi um milagre que eu recebi.
0: Com certeza.
1: Agora, padre, eu tô em viagem, padre, eu tô aqui em Uberaba, tô indo para Brasília. Aí é um outro caso, vou falar rapidinho pro senhor.
0: A senhora tá dentro do carro?
1: Tô dentro do carro, nós paramos aqui em Uberaba.
0: Ô, meu Deus do céu, vai lá, olha aí a tecnologia, louvado seja Deus, diga lá.
1: Aí, padre, ó, tá eu, meu marido, a minha mãe e a minha irmã.
0: E que Deus abençoe a viagem, São Cristóvão abençoe.
1: Amém. Padre, eu quero pedir ao senhor para rezar para minha irmã tem 50 anos. Teve um transtorno, do nada, padre, do nada. Começou a ter pensamento ruim, não podia ver corda, não podia ver faca.
0: Ô, senhor.
1: Nós buscamos ela, agora nós estamos retornando com ela para Brasília.
0: Como é que é o nome dela?
1: É Dalva Maria.
0: Levarei na missa hoje, eu celebro às 5:30 da tarde. Levarei na intenção, tá bom, Maria?
1: Tá. Ô, padre, deixa eu pedir uma coisa pro senhor. Daqui uns 15 dias eu vou ligar, quero receber uma capelinha da Santa Chagas, quero ser mensageira.
0: Amém! Toca a corneta, sacristão! Maria, Deus abençoe, uma boa viagem. Fala, filha.
1: Eu queria ganhar um presente do senhor, eu faço aniversário agora dia 31 de julho.
0: Ah, diga.
1: Eu queria um terço do senhor.
0: Mas com o maior prazer, minha santa. Só que você tem que ficar na linha. Fala pro teu marido não andar com o carro que vai cair a ligação. E eu preciso do seu endereço para mandar o terço. E aí a senhora torne-se uma mensageira da capelinha. Fique na linha, eu volto já, gente. Volta comigo na novena.
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Eu falava com a Dona Maria e aproveito para abençoar todos os que estão em viagem. Lembrando que sábado é dia de São Cristóvão. E no programa Experiência de Deus eu vou dar a bênção dos motoristas, a bênção de São Cristóvão, no sábado aqui no Experiência de Deus. E um abraço a Itatiba, São Paulo. Ela acompanha pelo YouTube, Rádio Evangelizar. Ela está lá acompanhando, acho que mudando, cada vez que vai numa cidade, muda a rádio. Graças a Deus, nós estamos com mais de 1.653 emissoras transmitindo. Meu, minha saudação a todos que estão em trânsito. Hoje, aniversário da Rádio Tacibe FM, em São Paulo. E quero lembrar também que nós fizemos, na terça-feira, o lançamento de uma nova catequese no YouTube Padre Manzotti, A Importância da Eucaristia. Você já viu lá? Porque às vezes você fala assim, por que é importante receber a Eucaristia? Hoje é quinta eucarística, faço questão de bater nessa tecla. Gente, você está dirigindo, você está fazendo comida, você está lavando louça, você está lavando roupa, coloca o teu celular lá e deixa o áudio, faça disso um podcast. Na verdade, são catequeses de aprofundamento. Tem lá, ó, quantas vezes preciso ler a Bíblia para entender sobre a vida? Seu coração endureceu, aprenda a amar de novo. Outra, como está a sua consciência? Por que precisa da Eucaristia toda semana? E assim por diante. Catequese sobre a Eucaristia, vai lá, e assim outras catequeses. Amado povo de Deus, eu quero lembrar, dia 31 de julho, estarei em Araquari, Santa Catarina, às 19h30, missa e depois show de evangelização, você pode acompanhar pela TV Evangelizar, YouTube Padre Manzotti, Estados Unidos, 15h16, você já garantiu a sua presença no Retiro Nacional nos Estados Unidos, povo dos Estados Unidos, Hudson, Massachusetts, Clube Português. São dias diferentes, palestras diferentes. Se você for no sábado, pode ir no domingo, será diferenciado. 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Mais informação no site padregeraldomanzotti.com.br ou @missão.usa. Amado povo de Deus, quero lembrar a você que nós, no santuário, estamos com uma ação. 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

0: 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E chegou a hora da novena. Não quero me apressar, não. Por isso, quarto dia do Santíssimo Sangue de Jesus.
1: Quem poderá,
0: Senhor Jesus, que derramaste teu preciosíssimo sangue em remissão dos nossos pecados, humildemente peço essa graça que tanto necessito. Qual é a graça que você tanto necessita? Qual é a graça? Lava-me, Senhor, com teu preciosíssimo sangue. Derrama o sangue de tuas chagas, mãos, pés e do teu lado aberto. Lava-me com teu sangue por inteiro, corpo, alma, espírito. Envolve com teu sangue a minha mente, o meu coração, minha vontade, os meus sentimentos. Derrama o teu preciosíssimo sangue sobre toda a minha pessoa. Senhor Jesus, que teu sangue seja minha defesa, minha fortaleza, minha guarda, e que nada do maligno possa atingir a mim e a minha família. Pelo poder do preciosíssimo sangue derramado sobre mim e sobre esta causa que apresento agora, apresente a causa, apresente o pedido e reze comigo, segurando o terço das santas chagas, se você o tem. A minha defesa é o sangue de Jesus. Repita: a minha defesa é o sangue de Jesus. A minha proteção é o sangue de Jesus. A minha cura é o sangue de Jesus. A minha fortaleza é o sangue de Jesus. Diante do teu sangue, Jesus, o inimigo é repelido e foge. Todo joelho se dobra nos céus, na terra e nos infernos, porque esse sangue tem poder. O Senhor esteja convosco. Ele está no meio de nós. Abençoai, Senhor, a água, a roupa dos enfermos, as fotos de família. Abençoai os remédios. Abençoai aqueles que mais estão necessitados hoje. Lembra do que eu contei de ontem, a experiência de uma pessoa que disse: eu não tenho saída, não vejo perspectiva, e Deus deu um sinal claro. Confie no Senhor, tenha uma fé inabalável. Em nome do Pai, do Filho, do Espírito Santo, amém. 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

0: 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Bom dia.
1: Bom dia. Hoje, quinta-feira, dia 23 de julho, ano 2026. Estamos vivendo aí já mais um dia, graças a Deus, quinta-feira, quinto dia da semana, né? Trazendo as informações da nossa região. Falando desta quinta-feira, quero cumprimentar você nesse momento com super bom dia, que você esteja sempre bem acompanhado. Apresentação do seu amigo Marcos Rodeio, Marcos Lourenço, porta-voz da informação, da notícia, trazendo para você os destaques da nossa região. Festa de Santa Filomena 2026 tem início no mês de agosto em Torre de Pedra. Carreta, caminhão praticamente carregado com a mercadoria com a carga de transporte de cadernos, tomba em rodovia de quadra e motorista morre. Trazendo informações para você relevantes aqui desta manhã de quinta-feira. Muito bom dia à região que está curtindo a gente, está aproveitando esse momento. Bom dia Sorocaba, Loboituva, alô Tatuí, alô Cesário Lange Pereiras. Também município de Quadra, bom dia Guareí, bom dia Tapetininga, Angatuba. Bom dia Porangaba, querida região de Torre de Pedra. Também Bofete, Pardinho, Bauru. Pessoal que nos ouve também nesse momento nos municípios aí de Avaré, alô Avaré, curtindo sempre a nossa maravilhosa programação. Você que está na capital paulista, está aí sempre interagindo com as informações, os principais destaques de hoje da nossa programação, você confere a partir de agora, através aqui do nosso portal de informações, radiopaulistafm.com.br. Quero falar da festa de Santa Filomena 2026. Sábado, dia 8 de agosto, tem a missa às 18 horas. Segunda-feira, dia 10 de agosto, a missa às 18 horas com a procissão. No dia 8, a gente vai ter show de prêmios às 20 horas com venda de salgados. No dia 10, venda de salgados também ali no Salão Paroquial, na paróquia São Pedro, aqui no município de Torre de Pedra. As cartelas já estão à venda com a dona Margarida, também a nossa amiga Adriana, ali na secretaria da igreja da paróquia, hein? Pessoal, só procurar elas aí, elas vão atender você com o maior carinho. Cartelas já à venda para o Super Bingo. O que nós vamos ter nesse bingo aí? A primeira rodada, R$300. A segunda rodada, R$300. A terceira rodada, R$500. A quarta rodada, R$500. 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Lembrando que este bingo é em benefício à construção da capela de Santa Filomena da paróquia São Pedro, Torre de Pedra. Você já compareceu lá no bairro dos Lemes? Então, está sendo construída a capela e a ajuda sua é fundamental para esta obra de evangelização. Gente, hoje nós estamos vivendo aí quinta-feira, amanheceu molhado, pasto, gramado, aí as estradas, né? Deu uma chuvinha leve, caiu na madrugada desta quarta para quinta-feira na região de Torre de Pedra e algumas regiões. Vento, mudança de tempo, deu uma mudança aí, né? As nuvens estavam carregadas durante o finalzinho da tarde e as chuvas voltaram a ocorrer no município. Graças a Deus, voltando essas chuvas aqui em nossa região.

0: Trazendo a informação para você hoje, maravilha, hein? Quero desejar também um parabéns enorme aí a todos os aniversariantes de hoje. Estão completando mais um ano de vida. Receba aqui o nosso grande abraço. Olha, uma carga de aproximadamente 48 toneladas estava pronta para ser desviada para um local desconhecido no município de Guaíra. A carga saiu de Araguari, Minas Gerais, tendo como destino informado o município de Guaíra. A empresa de adubo, com carga avaliada em R$ 82 mil, sofreu uma tentativa de roubo. Os fatos narrados na delegacia pelo motorista informam que ele que exerce a profissão de motorista de caminhão e que, a datas dos fatos, ele recebeu por intermédio de aplicativo da Fetebras uma solicitação para realizar o transporte de aproximadamente 48 toneladas de adubo, uma carga avaliada em cerca de R$ 82 mil. O motorista declara que o carregamento ocorreu regularmente na cidade de Araguari, ali em Minas Gerais, tendo como destino informado o município de Guaíra, São Paulo. Esclarece que todas as orientações relativas à entrega da carga foram repassadas por um indivíduo que manteve um contato telefônico por meio do número DDD34, identificado-se como Marcelo, e qual se apresentou como funcionário de uma empresa transportadora. Declara que, seguindo as instruções recebida, ele deslocou-se até a localização indicada pelo referido indivíduo, constatando tratar-se de uma propriedade rural, que fica situada em meio a uma lavoura. Informa que, ao chegar ao local, realizou o descarregamento integral da carga, mantendo contato apenas com os indivíduos que se encontravam em um veículo VW Gol G4 de cor prata, os quais também entregou as respectivas notas fiscais da mercadoria. Após concluir o descarregamento, deixou no local e declarou que, posteriormente, em razão de conversas mantidas com o suposto Marcelo por meio de aplicativo do WhatsApp, passou a desconfiar da regularidade da operação. Em razão de informações consideradas incompatíveis e suspeitas, diante disso, entrou em contato diretamente com o representante da tal empresa transportadora, ocasião que foi informado que a negociação era fraudulenta e se tratava de um golpe destinado ao serviço da carga, que, diante da confirmação da fraude, procurou imediatamente a polícia militar para comunicar os fatos, acompanhando a equipe policial até o local onde havia realizado a entrega, que, ao retornarem à propriedade rural, foi constatado que toda a carga de adubo permanecia descarregada diretamente sobre o solo, sendo observada ainda um caminhão do tipo prancha e uma retroescavadeira nas proximidades. Informa que, durante as diligências realizadas pelas equipes policiais, nas mediações foram localizados, em meio à plantação de cana-de-açúcar, um indivíduo, posteriormente identificado como Ezequias, o qual foi abordado pelos policiais, que tomou conhecimento de que Ezequias informou aos policiais militares de ter sido enviado por seu empregador, Orlando Pedroso, proprietário da empresa Basalto, sediada no município de Barretos, após receber uma determinação para comparecer ao local com a finalidade de carregar a carga em uma carreta. Segundo relatos pelo motorista das orientações, inclusive a localidade da propriedade, também lhe foram repassados pelo meio indivíduo que se identificava como Marcelo, permanecendo nos locais apenas aguardando a chegada da carreta para iniciar o carregamento da mercadoria. Portanto, que embaraço todo esse aqui. A polícia informou que, ao chegar ao local, né, informa por fim que, em razão da rápida atuação da polícia, a carga foi integralmente recuperada antes de ser retirada da propriedade rural, frustrando-se a consumação do desvio, informando ainda que os representantes da seguradora da carga permaneceram no local, assumindo a responsabilidade pela preservação da carga e pela adoção das providências necessárias ao seu recolhimento e, posteriormente, o transporte de retorno ao terminal de origem. Esse boletim de ocorrência, nós tivemos acesso, é da Polícia Civil de Barretos, que conseguiu aí interceptar antes, né, que os camaradas colocassem a mão nessa carga. Portanto, o motorista, ele seguiu todos os protocolos, né, segundo a informação aqui constada no boletim de ocorrência. Ele, portanto, recebeu a ordem desses indivíduos de deixar essa carga em uma determinada localidade. Só que não era ali, né? Era praticamente um golpe que a empresa de adubo estava sofrendo. A carga de R$82 mil, portanto, é aquele negócio, né, meu amigo, que a gente fala. Telefone desconhecido, não atenda. Porque você vai atender para quê? É isso que dá, né? É problema, é caso sério. Os golpistas estão aí ligando. Eu recebo aqui número 31, número 48, números, eu recebo, mas eu não atendo, né? Eu vou ligar. Nem se for número desconhecido, de jeito nenhum. É, esses dias o camarada ligou. Ô, meu amigo, eu tô aqui, rapaz. Você tá fazendo o quê aí? Vai ficar aí a vida inteira. Outro dia, camarada disse, olha, ô Marcos, o pessoal tá procurando esse cavalo aí. Eu encontrei, ele tá aqui na minha fazenda. Aí eu falei, pronto. Pegue e entre em contato com a pessoa que tá procurando o cavalo e devolva pra ele. Sabe o que ele falou? Olha, eu não vou devolver agora porque eu não tô em casa. Eu tô no serviço. Quando eu chegar, eu posso fazer isso. Mas você não pode me dar uma ajuda de trezentão aí? R$300, né? Olha o pilantra aí, o sem vergonha. Aí mandou uma foto ainda pela IA, né? Porque ele pegou o cavalo lá. A foto do cavalo. É. Ele pegou a foto do cavalo. E criou na IA. E colocou numa fazenda lá qualquer, achando que a gente é idiota, né? Falei, rapaz, faz o seguinte, deixa isso pra lá, né? Deixa que o pessoal tá procurando, o pessoal vai encontrar, né? É umas coisas que, vou te falar, então não atenda o telefone desconhecido, porque você pode entrar nesse golpe. Aí o motorista quase caiu no conto do vigário, né? Quase ele entrou pelo cano e ia responder aí por essa carga desviada. E graças a Deus ele tomou o rumo certinho e comunicou aos policiais, que conseguiram interceptar antes que essa carga aí fosse desviada para outro caminhão. E aí já era, né? Balela. Aí ia virar, sumir, né, do mapa. Portanto, a polícia conseguiu efetuar, portanto, evitar, né, que essa carga fosse desviada para outra, as mãos dos meliantes, né? Agora 11 horas e 13 minutos, bom dia!
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0: A informação, prestação de serviço e muito mais. Agora são 11 horas com 14 minutos. Quero falar também da campanha do Agasalho 2026. Olha, você pode doar aquele cobertor, aquele agasalho para uma instituição de caridade que você aprecia, né? Você tem aí um apego por essa instituição, sabe que é séria. Então faça parte da campanha ajudando as pessoas, né, com o agasalho. É muito importante, né, meu amigo? Outra campanha importante é doação de sangue. A ProSangue, a fundação, está sempre precisando ali em Botucatu, cidade de Itapetininga. Nós temos aí também um ponto de arrecadação, o banco de sangue. Então ajude, colabore, participe, porque realmente você faz toda a diferença. Quero parabenizar também os atletas do judô de Itapetininga, que conquistaram os pódios dos Jogos Regionais em Santana de Parnaíba, né? Os atletas do judô de Itapetininga mostraram habilidade e conquistaram excelentes resultados em mais uma edição dos Jogos Regionais, que neste ano foram em Santana de Parnaíba. Na contagem geral, a equipe feminina de Itapetininga conquistou o quarto lugar e no masculino o quinto lugar. Parabéns aí todos, né, envolvidos nessa ação. A gente sabe que o esporte merece atenção, merece também ter apoio, principalmente do poder público, né, meu amigo? É muito dinheiro gasto, é muito dinheiro desviado, é muita corrupção, mas assim, ainda tem esses atletas que fazem toda a diferença. Tem prefeituras que se empenham, e parabéns a todos que empenharam, né, para que essas conquistas aí dos atletas do judô de Itapetininga, conquistando pódios nos Jogos Regionais e Santana de Parnaíba. Nós tivemos na modalidade também dos atletas do tênis, né, de mesa de Itapetininga, eles subiram ao pódio dos Jogos Regionais e garantiram uma classificação para os abertos do interior. Os atletas do tênis de mesa de Itapetininga encerraram a participação dos Jogos Regionais com excelente desempenho, conquistando o vice-campeonato geral da modalidade nas categorias masculina e feminina, além de garantir a classificação para os Jogos Abertos do interior, que serão realizados em Votuporanga. Alô, Votuporanga, no final do ano, né? Que legal aí, ó. Esses atletas também que fizeram toda a diferença, tá aqui, ó. Olha, o vôlei feminino, o Sub-21 de Itapetininga, garantiu o quarto lugar dos Jogos Regionais em Santana de Parnaíba. A equipe, né, a equipe do vôlei feminino do Sub-21 de Itapetininga encerrou sua participação na edição dos Jogos Regionais nesta segunda-feira, dia 20, em Santana de Parnaíba. Na semifinal, a equipe de Itapetininga enfrentou a forte equipe de Itupeva e, apesar da derrota por 3-0, fez um jogo muito disputado e emocionante. Em todos os sets, as meninas lutaram do início ao fim, mostrando garra, dedicação e espírito de equipe. Na disputa pelo terceiro lugar, travou mais uma grande batalha contra a Varé, sendo superada pelo Blake aí de 7-2. Que legal, hein? Com grande atuação, a equipe de Itapetininga garantiu a vaga entre as quatro melhores equipes da competição, formada por atletas nascidos em 2008 a 2011. Esta é a participação das jovens, né, que representam os Jogos Regionais aí de Itapetininga. Parabéns a todas as meninas. Também tivemos no vôlei de praia de Itapetininga, o vôlei foi bronze, hein, nos Jogos Regionais em Santana de Parnaíba. As atletas do vôlei de praia de Itapetininga, a Kelly Torres e Rafaela Mirra, entraram em quadra pela semifinal e enfrentaram Tietê, sendo superadas por 2-0. Na disputa pelo terceiro lugar, a equipe mostrou garra e venceu Iperó por 2-1, garantindo a melhor batalha aí do bronze, né? A conquista para Itapetininga foi nesta terça-feira, dia 21, durante os Jogos Regionais que foram realizados em Santana de Parnaíba. Maravilha, hein? Parabéns a todos esses atletas aí da nossa região, com certeza fazendo toda a diferença. Isso mostra, né, superioridade, compromisso. Parabéns também à equipe do xadrez de Itapetininga, que foi ouro pela 8ª vez nos Jogos Regionais em Santana de Parnaíba. Itapetininga ganhou pelo 8º ano considerado, a partir da década de 1990, né, os Jogos Regionais na modalidade de xadrez. A competição foram em Santana de Parnaíba nesta quarta-feira, dia 22. O xadrez se consolida como a modalidade com maior conquista na história de Itapetininga nos Jogos Regionais. A equipe de Itapetininga foi representada pelos jogadores Axel, né, e Roberto Suardi, que é capitão. E entre outros aí, né? Tá aqui a matéria completa para você aproveitar. Siga a nossa página aí e tem todas as informações. Mais uma notícia aqui sobre os Jogos Regionais, né? A ginástica rítmica de Itapetininga conquistou a medalha dos Jogos Regionais em Santana de Parnaíba. A equipe da ginástica rítmica, né, de Itapetininga, coordenada pela professora Vívia Montim, representou o município com uma dedicação e muita dedicação, né? Talento, elegância nos Jogos Regionais, realizados em Santana de Parnaíba. Na competição destaque, Bruna Pereira ficou vice-campeã individual no arco. Amanda Azevedo na quarta colocação no individual massas. E bronze para Itapetininga na classificação de melhor individual por equipes. O quarto lugar no conjunto com as ginastas, né, Ana Clara e Clara, Gabriele Neves e Maria Alice e Nina Maria Lara. E o sexto lugar no trio, né, formado por Bruna Pereira, Gabriele Neves e Alice Viegas. Portanto, Olha, que legal, né, gente? Esses jogos regionais mostram sua força e o apoio que elas tiveram aí das famílias, das pessoas, do bem, dos amigos, aqueles que torceram para que esse momento fosse realizado, né? Parabéns a todos envolvidos aí nessas disputas e nos jogos regionais de 2026 que aconteceu lá em Santana de Parnaíba.
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6: Que Leonardo, gente. Bom dia, gente.
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0: Muito bem, 11 horas com 22 minutos. Bom dia, Wilson Desidério. Um abraço para você na praia. Ele tá perguntando como que tá a capital Fortaleza. Rapaz, deve estar quente, né? A gente retornou já na semana, viu, o Wilson Desidério. É, acabou as férias, rapaz. Tava aí passando um momento lá na praia de Iracema ali e cresceu muito ali a região, viu? Prédios, infraestrutura. Você que conhece bem também a capital ali, sabe que ali a região hoje com a grande prosperidade, né? Tá parecendo Dubai, rapaz. Considerado aí os prédios que tem ali, mas ficou ali um clima, vamos falar uma coisa pra você, diferente, né? A infraestrutura hoje tá como a Avenida Paulista aí, hein? É um desfile de prédios, uma galeria de prédios comerciais ali na Praia de Iracema, que não tem... Olha, a beleza chama atenção, né? É, não tem para ninguém não, meu amigo. Agora 11 horas com 23 minutos, abraço para você, Wilson Desidério. Falando das informações aqui, olha, o cantor Roberto Carlos, ele será submetido a uma cirurgia. A assessoria de imprensa emitiu um comunicado oficial. O comunicado diz que o artista Roberto Carlos será submetido a uma cirurgia de vesícula por videolaparoscopia, previamente programada. O Roberto Carlos está tranquilo e seguindo todas as orientações médicas. A recuperação é rápida, não interfere na agenda de shows já programado. Agradecemos a todos pela manifestação de carinho. Maurício Aires e Rogério Alves, a assessoria de imprensa de Roberto Carlos. Esse comunicado, portanto, o rei deve passar por essa cirurgia aí, né? E não interfere, segundo a assessoria, na agenda de shows. Então, portanto, a agenda vai ser mantida. Trazendo informações também, nós tivemos aqui a morte de Luiz Represas, uma das vozes mais marcantes de Portugal. Eterno líder da banda Trovante, venceu uma longa enfermidade e morreu aos 69 anos, conforme confirmação da sua equipe nesta quarta-feira, dia 22. Com a carreira de cerca de 5 décadas, Represas deixou marcas em várias gerações graças aos sucessos ao lado dos Trovante e também em sua trajetória solo. Em 2026, o artista comemorou 50 anos de carreira e retornou aos palcos com a banda em uma série especial de apresentações. Reconhecido como uma das maiores representações da música portuguesa, ele foi agraciado em 2005 com a Ordem Mérito pelo Estado português, em reconhecimento à sua contribuição para a cultura do país. Fica aqui os nossos sentimentos a toda a família. os fãs também, né? Os amigos, enfim, as pessoas que tiveram a oportunidade de conhecer. Olha, uma casa foi atingida por incêndio após uma criança brincar com isqueiro na cidade de Taquarituba. As chamas começaram após uma criança brincar com isqueiro dentro do imóvel no bairro Ouro Branco, na tarde desta quarta-feira, dia 22. Ninguém ficou ferido. Uma casa foi atingida por um incêndio na tarde desta quarta-feira, dia 22, ali no bairro Ouro Branco, na cidade de Taquarituba. E ninguém ficou ferido. Segundo a Defesa Civil do município, o combate ao incêndio durou cerca de 30 minutos. E conforme foram as informações apuradas no local, as chamas começaram após uma criança brincar com um isqueiro dentro do imóvel. Após o controle do fogo, uma equipe de engenharia da prefeitura realizou uma vistoria para avaliar as condições estruturais da residência. A assistência social também foi acionada e deverá prestar apoio à família afetada. A ocorrência contou ainda com o apoio da Guarda Civil Municipal, a GCM, e do Corpo de Bombeiros de Itaí. A Defesa Civil reforçou a orientação para que objetos que possam oferecer risco, né, como isqueiros e outros materiais inflamáveis, sejam mantidos fora do alcance das crianças. Não é brincadeira não, viu, gente? Criança, vou te falar uma coisa, né? Quem não foi criança, né? Quem não brincou aí? Rapaz, uma vez eu acendi um balão, fiz um balãozinho de papel. Olha a ideia. Eu lembro disso, né? Como que eu posso lembrar de uma coisa dessa também? Muito tempo, né, rapaz? Quase 48 anos aí e lembro dessa situação. Quem cuidava lá é o tio Eurípides, né? Tio Eurípides é responsável, hein, tio Eurípides? Tio Eurípides abria lá a porta todo dia lá. Parecia o Nike fechado na... Não, o Nike não fica assim. O Nike tá melhor do que, né? Ele tem companheirismo. Mas naquele momento, criança dentro de casa, no momento de estar sozinho, pode acontecer isso aí, rapaz, né? Fiz um balãozinho lá, aí peguei um fósforo e acendi, joguei o balãozinho pra cima. Quando ele desceu, pegou fogo no colchão. Ainda bem que ainda fazia arte e apagava, né? Apagava o fogo. Imagina, né? Uma vez também, rapaz, teve uma porta lá, uma porta... Sabe aquelas portas meio... Como se fala? Era envelopada, plastificada, sei lá. Porta bem antiga, né? Aquelas portas, não sei se você lembra, tinha umas verdes, várias cores, né? Ela tinha tipo um plástico, mas não pegava bem. O menino falou assim, olha, você tá aí nesse momento sozinho, coloca fogo aí na porta e você sai. Olha as ideias, né, meu amigo? Olha a ideia, véio. Quase que pega fogo mesmo. Não pegou porque a porta praticamente e o material usado, era revistas, né, jornais ali, ele não conseguiu destruir a porta. Mas fez uma labareda, apagou, né, graças a Deus. Então tem coisas que a gente não pode descuidar. Todo momento, criança... Esses dias eu vi uma criança entrando, tentando subir numa escada. E ainda bem que a escada caiu. Por que eu falo ainda bem? Porque ela caiu, a escada caiu, ela ficou no meio, né? No meio da escada. Então não aconteceu uma tragédia, mas poderia acontecer algo pior, né? Então todo cuidado é pouco. Atenção redobrada com crianças não é fácil não, gente. Olha, trazendo uma informação... Um bom dia especial aqui pro Maicon Jesus. Ô Maicon Jesus, cadê você, meu amigo? Bom dia, meu amigo. Bom dia. Tá tudo bem? Você ressuscitou, rapaz? Onde você tava? Tava viajando? Não, o Maicon tá sempre trabalhando, né? Trabalhando aí pelas estradas. Também um bom dia pra Cristina Gonci. Eu acho que eu falei o nome certo aí, viu? Um abração para você, tudo de bom, minha querida. Deus abençoe ricamente e aproveite os momentos para escutar a nossa informação. A Ana Pavanelli também está com a gente, curtindo nesse momento. O Camilo José Gregório. Ô, Camilo, tá fazendo aquele lanche aí? Cadê o Gil? O Gil, rapaz, ele falou que tem uma promoção de pizza. Ele ficou de me mandar aí a promoção do cardápio de pizza. São duas pizzas, né, ô Camilo? 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Trazendo a informação, olha, um caminhão de transporte de cargas, ele tombou na rodovia Castelo Branco em Quadra. E o motorista não resiste e morre. Um acidente foi registrado na rodovia Castelo Branco, na SP-280, no município de Quadra, no interior de São Paulo. Trata-se de um caminhão MBL-1513, carregado com uma carga de capa de caderno. O tombamento ocorreu no final da tarde desta quarta-feira, dia 22 de julho, por volta das 18 horas e 25 minutos, ali no quilômetro 149 da rodovia Castelo Branco, no sentido da pista oeste, pela faixa 2 local. Condições climáticas no momento do acidente apresentava condições de tempo bom. A dinâmica do acidente. Segundo as informações colhidas no local, o caminhão trafegava no sentido oeste pela faixa 2 de rolamento quando, ao atingir o quilômetro 149, por motivos a serem esclarecidos, ele veio a perder o controle da direção e tombar pelo canteiro lateral. Houve derramamento da carga, o caminhão transportava uma carga de capa de caderno. A polícia rodoviária esteve presente no local e informou que o destombamento do veículo e transbordo da carga vai ser realizado hoje, dia 23 de julho, e até o presente momento, sem previsão de horário para a realização do transbordo e o destombamento. Os socorristas foram acionados e, ao chegar no local, a vítima não resistiu e veio a óbito. A Polícia Técnica Científica esteve no local. O corpo foi levado para o IML. As informações, nome e também as condições, né, de onde o caminhoneiro é, a gente não tem essas informações, também está mantida sobre sigilos, né? A Polícia Civil segue com as investigações para apurar os verdadeiros fatos aí do ocorrido. Portanto, uma pena, né? Caminhoneiro viajando, as estradas. A estrada é sempre perigosa. Seja ela de madrugada, noite, não pode vacilar, né? Acaba, a gente não sabe ainda por motivos, né, que esse motorista, esse caminhoneiro perdeu controle da direção, capotando aqui em quadra e acabando perdendo sua vida. Infelizmente, é triste para a família, né? Trabalhador sempre correndo sério risco. 11 horas e 36 minutos. Muito obrigado pelo seu carinho, pela audiência. Mande aí as informações para a gente. Fique à vontade. Bom dia aqui para Tereza. Ô, Tereza, tudo bem? Bom dia para você também. Tudo de bom aí, hein? Ela tá dizendo aqui, bom dia, bom trabalho. Obrigado pelo carinho da audiência. Aonde você estiver, manda um recadinho pra gente. Fala aí a cidade também. Deixa o recado que a gente vai estar sempre mandando aqui o alôzinho, né? Pessoal de Tatuí. Alô, Tatuí. Alô, Cristina, lá em Tatuí. O Maicon de Jesus, aqui em Torre de Pedra, sintonizado com a gente. Também um abraço aqui para todo o pessoal que nos ouve aí na cidade de Tatuí, na grande audiência. Tatuí, a nossa cidade próspera aí da região, né? A gente vê muitas críticas, né, meu amigo, de falar de cidades. Mas as pessoas, às vezes, eles confundem tudo, né? Não é verdade? Por que não? O nosso amigo Mauro, ele falou aqui para mim, aqui, ó. Maurão tá no tapetrão aí. Ô, Maurão, você tá no tapetão? Ele tá no tapetão. Sabe onde é? Na estrada. Ele tá rumo ali a Bofete. Bofete, rapaz. E muita gente, na verdade, ele chega de São Paulo. Aí ele quer transformar, né, Torre de Pedra em São Paulo. Mas não tem como, né, meu amigo? Nem em outros lugares maiores, como Tatuí. Então, assim, terra pra você descansar. Fala, ó, o Wilson Deserto falou que vai comprar uma propriedade em Torre de Pedra para descansar. Aqui é momento para descanso. Se você quer trabalhar, falou em trabalho, você tem que ir para São Paulo. Aí lá é 24 horas. E você já chega hoje, né? Se eu chegar hoje lá, eu começo a trabalhar, né? Digo para você, se eu chegar em Fortaleza, eu trabalho. Chegar em Brasília, porque tem muitas oportunidades. Não somente no rádio, mas você vai falar, mas vai trabalhar? Não. Posto de gasolina, lava carro, fazer qualquer outra coisa, trabalho, quando a gente fala trabalho. Mas aqui, a nossa região, como eu tô falando de Tatuí, que a gente vê muitas críticas, né? Ah, cidade, não tem isso, não tem aquilo. Então, meu amigo, muitas vezes você vai ver o camarada, ele chegou lá da capital paulista e ele acha que tudo tem dentro da cidade, né? Então volta pra lá, porque aí você tem uma cidade, né, que é do trabalho. E Tatuí tem muito emprego, né, gente? Como que tem aí muitas indústrias? Agora tem uma notícia muito legal aí para Tatuí. Está chegando aí, né? Mandaram a informação, uma sondagem. Está chegando aí mais um hipermercado. Olha aí, ó. Foi inaugurado recentemente um dos grandes supermercados, né? Eu estive visitando a loja. É fantástica, brilhante, lotada, né? E a cidade comporta, sim, comporta mais uma rede aí. Essa rede, ela já tem rede na cidade de Bauru, tem também em Botucatu. Sabe qual que é, Chechel? Chechel tá curioso pra saber, não vou falar o nome não ainda, né? Estão sondando aí, estão falando que vai ser instalado. Estão vendo o terreno, vendo todo o momento aí ideal para a inauguração e com certeza vai agregar e trazer mais empregos aí para a região. Tomara que essa informação seja realmente verdadeira, né, para quem ganha o município, enriquecendo com o trabalho, com a prosperidade. Abraço especial à turma de Tapetininga também, que nos ouve através aqui das ondas da 87, através aqui do site radiopaulistafm.com.br. 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Você baixa e escuta aí numa boa, numa legal. E no Facebook, a nossa transmissão aqui das 11 às 11h30 da manhã, todos os dias. Muito obrigado a todos. Tio Eurípides está lá em São Paulo. Ele falou, olha, eu tô aqui dando a luz. Tá tentando dar a luz, ó. Você está na estação da luz, Tio Eurípides? Que isso, Tiori? Não, não é na estação da luz, não. Ele tá falando que tá dando a luz. Samuel também, né? Tá lá acendendo até os parafusos. O nosso amigo Silas mudou de profissão. Agora ele não quer levar mais choque elétrico, né? Ele falou que quer é trabalhar mais suave. O homem tá lá, é corretor agora, né? Então, corretor também tem seus problemas, né, meu amigo? Mas é isso aí, ó. O Michael, ele disse, tô trabalhando um pouco, meu amigo. Tô na vigilância de segurança de noite. Olha que maravilha. Que legal, hein, Michael? E espero que esteja tudo tranquilo. E a gente tem que trabalhar. Afinal de contas, nós nascemos, foi bonito, né? Não é verdade, Michael? Então, não rico, né? Então, temos que trabalhar. Quando você nasce rico, aí não precisa trabalhar. Tá igual meu amigo Chechel. Ele tá lá na rede balançando e tá precisando de um ajudante. Tá fazendo nada? Nem eu também. Abraço. O nosso amigo Lorival Cláudio Martins em Porangaba. Tá na sintonia do rádio. Ele falou, Marcão, deu chuva por aí? Caiu aquela chuvinha no município de Torre de Pedra, na região, né? As chuvinhas voltaram a ocorrer na nossa querida cidade e voltamos aí com solzinho agora pela manhã. A temperatura já melhorou. Grande abraço, fique com Deus na nossa grande audiência. Obrigado, gente, pela oportunidade de mais uma vez estar junto com você. Curta, compartilhe as nossas informações. Estamos sempre prestando serviço aí para todos os nossos queridos ouvintes. No nosso site, radiopaulistafm.com.br, você fica por dentro da informação. Lembrando que a festa em Itatinga deu início ontem, a festa, a abertura do rodeio municipal. Ontem teve a escolha da rainha do rodeio, as finalistas que fizeram a festa. Hoje acontece os shows, né? Apresentações. Tem um showzão aí para se apresentar, hein? Galera, é do dia 22 ao dia 25. Então você não pode deixar de conferir. Eu vou colocar aqui, ó, os cantores que vão estar se apresentando aí na Praça do Peão aí. Ah, festa boa. Alô, Itatinga, alô, região.
9: Alô, galera de Itatinga e região. Aqui quem fala é o Charles.
10: E aqui é o Mancini.
9: Passando aqui para convidar vocês para dia 24 de julho. Estaremos aí prestigiando a 26ª Festa do Peão de Itatinga. Então anota aí, ó. Dia 24 de julho, Charles e Mancini fazendo um grande show para vocês. Até lá.
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0: A informação, prestação de serviço e muito mais. Gente, muito obrigado pelo seu carinho, pela audiência. A gente volta na próxima edição trazendo muito mais aí. Fique com Deus, uma ótima quinta-feira. Música.

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6: Opa, estamos chegando com mais uma edição do programa Super Giro Musical, quinta-feira, dia 23 de julho.
7: Você daí, Eduardo.

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3: Chegando mais uma edição do Resumo de Novelas, a gente confere tudo que rola em Quem Ama Cuida desta quinta. Adriana conta a Sueli como foi injustiçada por Ademir. Tiago ameaça Ulisses, Pilar e Ingrid. Otoniel convida Elsa para jantar. Fábia diz a Carmita que a amiga caiu em um golpe e sugere pedir ajuda à polícia. Ademir se disponibiliza para ajudar Ingrid na administração da joalheria. Brigitte manda flores para César. Sueli comunica a Pedro que deseja que o advogado a represente na denúncia contra Ademir. Fique ligado que a gente volta a qualquer momento com mais resumo da sua novela favorita.
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3: Atenção, atenção, signo de Áries. É hora de correr atrás do que deseja, ainda que isso pareça algo muito distante ou quase impossível de alcançar. Na sorte do dia, seu número é o 21. Atenção, atenção, signo de Touro. Vibes benéficas embalam o dia e o astral tá redondinho para quem quer tirar o pé de casa e espantar a rotina. Passeios, eventos e atividades diferentes recebem sinal verde da lua e ela garante que você vai curtir momentos especiais, viu? Na sorte do dia, seu número é o 36. Atenção, atenção, signo de Gêmeos. Hoje o astral estará bem mais favorável e nenhuma contrariedade deve surgir para atazanar o seu dia. Na sorte do dia, seu número é o 4. Daqui a pouco a gente confere mais previsões astrais para os demais signos. Fique ligado, hein? Eu sou o Fabão e a gente volta daqui a pouco.
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6: Chegando mais uma edição do Resumo de Novelas, a gente confere tudo o que rola em A Nobreza do Amor desta quinta. Alica questiona as intenções de Malungo ao saber que ele a procurou amando de Jandal. Malungo garante a Alica que está ao seu lado e de Niara, e que não revelará seu paradeiro a Jandal. Geralda sonda Belmira sobre Carrapato. Pirinho se impressiona com a postura de Manuel em relação a Ana Maria. Fátima finge passar mal para influenciar Salma a se casar com Fuad. Fique ligado que a gente volta a qualquer momento com mais resumo da sua novela favorita.
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9: Atenção, atenção, signo de Câncer. O dia rima com folga, viu? Mas os astros garantem que você pode se dar muito bem se pegar um bico ou um trabalho extra para incrementar seus ganhos. Você que já trabalha normalmente, força na peruca. Na sorte do dia, seu número é o 32. Atenção, atenção, signo de Leão. Se dependesse apenas da lua, o período seria rotineiro e sem grandes novidades. Mas o sol brilha todo poderoso na morada do seu paraíso astral e troca likes com Plutão, trazendo um colorido todo especial para esse dia. A sorte do seu dia, o número é o 4. Atenção, atenção, signo de Virgem. Hoje a lua tá on no setor mais positivo do seu horóscopo e garante que você vai ter um dia de braços dados com a sorte. Se gosta de se arriscar em jogos, rifas, apostas ou até naquele bingozinho, não perca a oportunidade porque deve levar algum prêmio. O período também será perfeito, sem defeitos, para encontrar os amigos, as pessoas queridas e se jogar na diversão. A sorte do dia, seu número é o 27. Daqui a pouco a gente confere mais previsões astrais para os demais signos. Fique ligado, hein? Eu sou o Fabão e a gente volta daqui a pouco.
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10: Muito bem, já estamos de volta aqui nos 87,5 da Paulista FM, quinta-feira, 23 de julho. A festa está rolando em Itatinga, hein? Tem grandes atrações para esta super quinta-feira, sexta e sábado. Tem parque de diversões, tem também para você conferir aí praça de alimentação. Itatinga 2026 é a festa do peão, realização Prefeitura Municipal de Itatinga, com apoio da Rádio Paulista FM. Vamos juntos no clima, falando dos trabalhos, falando de você, meu amigo, sempre aqui, né? A música não para.

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Zé Vaqueiro, pergunta boba. Meio de 15, Paulista FM. É bom demais ter você na nossa companhia. Uma ótima quinta-feira, bom trabalho. 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
2: Atenção, signo de Libra. Querendo dormir até mais tarde hoje e aproveitar o dia para folgar, para descansar um cadinho? Então, vai nessa, porque se depender da lua, você deve se esbaldar. Ela revela que o dia começa mesmo bem tranquilo e o período é indicado para curtir seu cantinho e as pessoas mais íntimas. Mas se você for trabalhar, vai com calma, sempre relax. Na sorte do dia, seu número é o 9. Atenção, atenção, signo de Escorpião. Hoje seu jeito estará mais receptivo, sociável, e você deve se entrosar numa boa com o mundo, viu? Na sorte do dia, seu número é o 3. Atenção, atenção, signo de Sagitário. Você pode estar com um pensamento voltado hoje para as continhas, as obrigações financeiras. É que hoje a lua reina soberana em sua casa da fortuna e deixa mesmo o seu jeito mais focado nos interesses materiais. O momento será oportuno para batalhar por din-din e organizar o orçamento. Mas isso não quer dizer que vai abrir mão das delícias do dia. Na sorte do dia, seu número é o 9. Daqui a pouco a gente confere mais previsões astrais para os demais signos. Fique ligado, hein? Eu sou o Fabão e a gente volta daqui a pouco.
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0: os grandes sucessos, João Márcio e Fabiano, Hoje Eu Sei.
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0: recordar e viver. Aqui os grandes momentos, você mata a saudade, voltando ao tempo, né? Grandes canções que marcaram épocas e gerações. Meio de 30, Paulista FM, bom demais ter você aqui com a gente.
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19: Chegando mais uma edição do Resumo de Novelas, a gente confere tudo que rola em Coração Acelerado desta quinta. Xavier chantageia Zilac, pede ajuda a Roney. A Laurzinho sugere que Janete volte a cantar. Eduarda se emociona ao constatar a harmonia entre sua família e a de Leandro. Lia comenta com Leandro que Soraya teria gostado de Eduarda. Nora repreende a forma como Sinara atende Ricardo. Talita comemora o engajamento de sua live com Bará. Fique ligado que a gente volta a qualquer momento com mais resumo da sua novela favorita.
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Diego Nogueira.

0: Breno e Matheus, nós vamos lá. Vamos descer a Itatinga agora, vamos pra lá agora. É a grande festa do peão acontecendo em Itatinga. Itatinga 2026, grande movimentação, meu amigo. O rodeio vai do dia 22 a 25 de julho. Ontem aconteceu a escolha da rainha do rodeio e ainda tem shows na noite de hoje.
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17: Chegando mais uma edição do Resumo de Novelas, a gente confere tudo que rola em Quem Ama Cuida desta quinta. Adriana conta a Sueli como foi injustiçada por Ademir. Tiago ameaça Ulisses, Pilar e Ingrid. Otoniel convida Elsa para jantar. Fábia diz a Carmita que a amiga caiu em um golpe e sugere pedir ajuda à polícia. Ademir se disponibiliza para ajudar Ingrid na administração da joalheria. Brigitte manda flores para César. Sueli comunica a Pedro que deseja que o advogado a represente na denúncia contra Ademir. Fique ligado que a gente volta a qualquer momento com mais resumo da sua novela favorita.
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17: Atenção, atenção, signo de Capricórnio. Eita, coisa boa. O dia com a lua em seu signo está daquele jeito. Embora não faça aspectos no céu, ela traz bons estímulos para você passar o dia gostoso na melhor companhia. Na sorte do dia, seu número é o 16. Atenção, atenção, signo de Aquário. Hoje a lua inferniza o seu astral, viu? Mas se não ajuda, também não atrapalha. E quem entra em cena para iluminar os seus caminhos é o sol. Ele garante que você vai ter um dia com T maiúsculo de dia proveitoso para diversão e pode chover convites para sair com as pessoas queridas. Na sorte do dia, o seu número é o 60. Atenção, atenção, signo de peixes. Hoje a lua não faz aspectos no céu, mas manda boas vibes e avisa que você pode saborear momentos deliciosos, especialmente se estiver ao lado dos amigos. Em vez de se entocar em casa, tudo indica que vai querer ver gente socializar com a galera. Portanto, não pense duas vezes para topar convites, marcar programinhas diferentes e encontrar as pessoas queridas, viu? A sorte do dia, seu número é o 34. Por hoje é só, pessoal. A gente volta na próxima edição das previsões astrais para o seu signo. Um beijo e até mais.
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0: Legal, Victor e Léo e Jorge Matheus, rapaz, essa dupla aí. Olha, são quatro, né, meu amigo? Imagine um, agora quatro aí reunidos pra cantar, pra trazer uma musicalidade, uma sonorização aí ao pé do ouvido.

Lançamento novidade é aqui na sua rádio preferida, na Paulista FM. Vamos falar aqui dos aniversariantes de hoje. Olha quanta gente completando mais um ano de vida. Vai receber os parabéns aqui de toda a equipe nesta quinta-feira. Hoje, quem está aniversariando é Renata Lima. Parabéns, Renata Lima de São Paulo, lá de São Mateus. Também a Solange Coelho, a Aline Silva, aniversariante, o Vinícius Lucas, a Marilene Marques, o nosso amigo Valdo, né, Santos, também aqui a Jane Brasiliano, Elisandra Ferreira, Viviane Simões, lá de São Paulo, capital, a região ali do Ipiranga, né? A Dinael Alves Souza, tá completando mais um ano de vida também. O Newton Pedro é o grande aniversariante desta quinta-feira. A Maria Isabel, Paulo Ribeiro, felicidades, hein? Saúde, paz, amor e alegria. Vinícius Lucas também está aniversariando hoje e recebe os nossos parabéns. Saúde e paz, o resto a gente vai conquistando e correndo atrás aí dos nossos sonhos, da nossa realizações, né? Nossas realizações, assim mais por diante, a gente diz, né? Nessa correria, eternamente aí, sempre em busca do emprego, da saúde, do lazer, enfim, na nossa vida, meu amigo. Afinal de contas, nós estamos vivos e temos que desfrutar desses caminhos bons aí. Grande abraço, fique com Deus. Na sequência, tem o Super Hits. Agitando aí, agita aí. Vamos juntos.

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Alô, Itatinga, hoje tem festa aí, hein? 23 de julho. Começa aí a grande festa maravilhosa, noite iluminada, noite maravilhosa, com aquelas montarias. Alô, alô, cavaleiros, alô, cavaleiras, ô, Calgó, ô, Calguel. É, as Calguels e também os cowboys vão desfilar na passarela aí do rodeio de Itatinga. Alô, Itatinga 2026. Paulista FM junto com você, hein? Realização Prefeitura Municipal de Itatinga. Apoio da Super Rádio Paulista FM nessa grande cobertura, nesta Super Vibe. E hoje tem aí, né, Itatinga 2026, a festa continua. Gente, saúde e paz, a gente vai correndo atrás dos nossos objetivos da Estrada da Vida. Opa, estamos juntos e misturados aí. Voltamos na próxima edição, porque amanhã já é sexta-feira, finalzão de semana. E promete, hein, do dia 22 ao dia 25, Itatinga vem aí, esta grande festa maravilhosa para você se divertir numa boa e numa legal. Não deixe de conferir. Na sequência, ah, que sequência boa, na sequência tem o Super Hits. Valeu, gente. Forte abraço. Itatinga 2026, hein? Tá todo mundo nessa vibe aí, não é? Em direção a Itatinga.

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6: Super Hits! Ô, Super Hits, chegamos com mais uma edição da nossa programação que toca só sucesso.
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6: Super Hits, sempre na sua companhia, onde você estiver, pelo rádio, pela internet, pelos aplicativos, pela Echo Dot também. Vamos juntos, é isso aí. Muito mais música, muito mais sucesso. Vamos seguindo. Música, quem vem abrindo a sequência de hoje, o Zé Neto Cristiano. Oi, tudo bem? Começa agora.

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0: em cima de erro, marcas de expressão, Matheus e Cauã.
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0: Super Hits é mais você, sempre com você. Ana Castela canta pra gente. Ana Castela, não depende só de mim, chegando agora.

0: Paulista FM, 13 horas e 24 minutos.
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2: 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Super Hits que segue, não para, não para não. Super Hits é bom de ouvir, você já sabe, hein? Israel e o Rodolfo tá chegando, não, mas quase, curte aí.

0: Cancela a briga, Fred e Fabrício com a Taeme e o Thiago tocando no Super Hits. Super Hits! Uou, uou, uou, vai seguindo. Traia Véia, tua hora de cantar, Traia Véia. Traia Véia canta legal, né? Um repertório bom, música boa. É daquelas que a gente gosta de tocar por aqui.
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2: Paulista FM, 13 horas e 40 minutos.
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11: Super Hits seguindo, vem que vem. Nayara Azevedo com Cleito e Romário, última vez. Já mandou tua mensagem aqui pra rádio? Manda tua pedida aí. Vem com a gente no nosso WhatsApp, manda a tua mensagem e fala aí qual é a música que você quer que a gente toque, porque a gente toca. Vai seguindo. Última vez, Nayara Azevedo com Cleito e Romário.

0: Mariane, Bruno e Marrone. Volta e vem, amor, me ame, Mariane.
1: Mariane, você me prendeu.
0: Ah, coração.
1: Diz que não me quer.
0: Só me digo pro seu nome, Mariane. Vamos trazendo mais aqui, vem chegando mais. Michel Teló com Matheus Fernandes. Tchau, tchau pros esquemas. Curte aí, aumenta o volume, Super Hits tocando.

13h57. 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
1: Paulista FM, 13 horas
14: e 59 minutos.

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1: 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Razão do nosso trabalho, tudo é feito pra você e por você, pensando em você. Vem mais, tá chegando depois da Maiara e Maraísa, vai lá, Matheus e Cauã. Marcas de expressão, super hits com você.
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1: 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Paulista FM, 14 horas
4: e 16 minutos.

Seguindo, seguindo, seguindo por aqui, só música boa pra você curtir, pra você ouvir. Tá chegando o Matheus Medeiros cantando por aqui. Matheus Medeiros, combinou demais. Só o melhor no Super.

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1: Paulista FM, 14 horas e 32 minutos.
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5: Super hits que segue, sim. Vem mais, intervalo rapidão por aqui com os nossos patrocinadores e apoiadores. E agora a gente segue com mais música, Barulho do Foguete, na versão dele, Alexandre Pires cantando no Super Hits.

0: Mas se arrependimento matasse Luan Santana. Vem mais, apaga, apaga, apaga. Danilo e Davi cantando. Super Hit segue.
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3: Paulista FM, 14 horas e 47 minutos.
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5: Super bem mais você, sempre com você, onde quer que você esteja, levando só música boa. O que vem chegando lá, seu locutor, vem chegando a Ana Castela. Olha onde eu tô, sucesso, curte aí, Super Hit.

E por aqui, Rafael cantando com Guilherme Benuto, metade, metade. Só música boa pra gente curtir no Super Hit, sempre com você. Toda a programação da nossa rádio é feita pensando em você. Pra te fazer companhia, pra te manter informado, levando entretenimento e muita, muita música. E mais Luan Santana chegando por aqui, novo sozinho, pra curtir, pra curtir.

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1: Paulista FM, 15 horas e 6 minutos.
5: Sintonize sua vibração. Não há tempo para viver em vão. E não pense mais em desistir, isso jamais. Existe um mundo que só quer ver você sorrir. Ah, eu quero te ver sorrir. Bora fazer isso agora? Cadê aquele sorrisinho aí? É, esse aí mesmo. Ah, bota isso pra fora, contagia todo mundo. Bora fazer dessa quinta-feira a melhor de todas, bebê. Sorrisão! Bora lá!
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5: Muito bem, muito bem, muito bem. É quinta-feira que fala, véspera de sextou. Coisa rica, gostosa. Olha nós aqui, véspera de sextou na área. Estamos quase praticamente vencendo a semana. 80% já tá lá, hein? Vencido, oba! Que delícia! E aí, tudo bem? Tudo certinho com você? Oba, oba! Bora lá, hein? Fazer esse programa aqui super especial. A gente preparou uma playlist bacanérrima e a gente vai conferir então a partir de agora o Show da Tarde desta quinta-feira. A gente começa super bem, trazendo o som do Vitor e Luan com Eu Vou Trocar de Amor.
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1: Oba, show da tarde. Tá gostando? O programa de hoje tá maravilhoso, né? Sensacional. Ó, depois do intervalo, a gente vai trazer mais uma sequência aqui especial pra você. Se eu fosse você, não perdia. Convida a vizinhança toda e vem com a gente. Show da tarde tá na área.
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4: 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Paulista FM, 15 horas e 22 minutos.
1: Show da tarde, show da tarde. Voltamos. Você de perto, de longe, em casa, no trabalho, viajando, que bom saber que você tá por aí. Show da tarde na área. E a gente traz agora o sucesso de Edson e Hudson, com participação do Gustavo Lima, Fui Fiel.
0: Alegria.

0: isso, que sequência maravilhosa, mais um bloco pra conta. Caramba, o tempo voa, né? Daqui a pouquinho, depois do intervalo, tem mais. Se eu fosse você, não perdi, hein? Continua aí com o volume máximo, que já já a gente volta.
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1: Paulista FM, 15 horas e 35 minutos.

0: Muito bem, voltamos, bebê. Bora lá, chegando com mais um bloco no Show da Tarde. Bora saber quem tá com a gente. Vai pedir música, dar pitaco na nossa playlist, e aí sim.
1: Meu nome é Ezequiel, toca biquíni cavadão pra gente aí. Valeu.
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0: comigo, show comigo, oba, bora lá. Tá chegando rápido, intervalo, daqui a pouquinho tem mais uma programação do Show da Tarde. Se eu fosse você, não perdi, hein? Fica por aí, já já tem mais.
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0: com a melhor playlist musical do seu rádio. Tudo de melhor que você gosta de curtir. A música nacional tem, a música internacional também tem. Fica por aí, depois do break, tem mais.
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1: Paulista FM, 16 horas
4: e 9 minutos.
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6: Muito bem, voltamos rapidinho, viu? Fomos ali, voltamos, bebemos uma aguinha, opa, estamos de volta. Show da tarde na área para alegrar o seu dia. Bora lá trazer participações. Tá na hora de saber quem é que tá pedindo música.
7: Meu nome é Leonardo, queria ouvir a Anitta.
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1: Muito bem, Show da Tarde na área. Trazendo a melhor playlist musical do seu rádio, o melhor da música nacional e internacional. Já sabe que aqui a gente faz uma salada gostosa, só com os hits, música boa. Depois do intervalo tem mais. Fica por aí.
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4: E voltamos, de volta! Show da tarde na área, pra alegrar a sua tarde, essa programação super especial. A gente vai abrindo mais uma sequência, trazendo som do Detonautas. Só uma canção.
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0: Show da tarde. Comigo. Maravilha. Segura, hein? Gostou desse bloco aí? Eu adorei. Pra fechar muito bem, mais um bloco. Tá chegando rápido o intervalo. Daqui a pouquinho a gente traz mais aqui no Show da Tarde. Fica por aí, bebê.
1: Paulista FM, 16 horas
2: e 41 minutos.

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11: Muito bem, voltamos. Atenção, senhoras e senhores. Show da tarde na área e a gente está por aqui, hein? Bora lá, bora fazer esse programa aqui sensacional. Tá chegando o som de Dua Lipa, Dance the Night.
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tarde, tocando o que há de melhor na música nacional e internacional. Essa aí pra fechar o programa de hoje. Obrigado a você pela companhia, pelo carinho. Tô indo nessa, mas eu volto na próxima edição. Saúde, paz. O resto a gente corre atrás. A saideira tá vindo aí. Tchau, tchau.

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1: Paulista FM, 16 horas e 57 minutos.
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0: Opa, com grande alegria, com grande prazer, está no ar mais uma edição aqui do programa Fim de Tarde. Estamos chegando nessa tardezinha de quinta-feira, 23 de julho. A todos aí, tudo de bom, hein? Felicidades, meus amigos.

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Música lindíssima, qualidade que faz toda a diferença no ar, né? Rádio Paulista FM transmitindo emoção todos os dias aqui. Eu quero convidar você para ficar com a gente aí. Paulista FM é a emoção que virou sucesso, agora 5 horas com 11 minutos. E aí, meu amigo, como que tá seu dia? Super tranquilo, né? Finalzinho de tarde. Se aumente o volume aí, olha, e curte música. Música boa, né? Olha que linda aí, ó.

0: Ed Brito e Samuel, Romance Rosa, linda canção, é a playlist musical do seu rádio, né? A gente começa lá atrás, onde começa tudo, né? A música sertaneja, o fundo do baú e também mesclado aí com aquele ritmo gostoso do nosso fim de tarde. 5h14, você ligado na Paulista FM, hoje tem Supermercados Libardi, promoção, qualidade, meu amigo, leve todos os produtos. 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Hoje, quinta-feira, tem show na cidade de Itatinga. Ontem foi a abertura do rodeio municipal e agora acontece mais um momento super prazeroso. Praça de alimentação, tem também parque de diversões. Você vai se divertir? Alô, interior de São Paulo, você que gosta aí do rodeio. Portanto, hoje tem rodeio em Itatinga e até o dia 25, no sábado, tem Mike Lian se apresentando, cantando as grandes canções. Já já a gente volta, tá trazendo uma canção aí do Mike Lian, vai estar se apresentando no sábado.
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1: Opa, vamos juntos até às 6 aí, tocando o melhor da música sertaneja, né? Uau, grande abraço aí também pra dona Nilceia, especial aí pra todo o pessoal que escuta na casa, né? É só tá sempre ouvindo aí, ó, ah, aquele bully em cima da mesa, eita, vamos tocar agora o som do Mike Lian, é, música linda aí, ó.
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1: Essa bonita aí, daqui a pouquinho às 18 horas, seu
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1: Ô, oh, música bonita, né? Bandido com razão. 17:26. Um grande abraço pra você que tá aí, meu amigo. Colhendo os ovos das galinhas, também tirando o leite da vaquinha, né? Do curral aí, ó. Aô, prosperidade, hein? Deus sempre abençoa na sua vida. Tem música que fala sempre nos nossos corações aqui, hein?
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2: Gente, é quinta-feira. 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Alô, Bahia! Vamos juntos aí com o Zezé de Camargo e Luciano para alegrar nosso coração da Bahia. Música que não para. Quinta-feira já se aproximando, a sexta-feira aí. Hoje tem rodeio, tem festa. Itatinga tá comemorando mais um super momento, né? A 26ª festa do Peão de Itatinga.

0: Sucesso aqui que você volta ao passado, antes de voltar para casa, o Zezé de Camargo e Luciana, aqui na nossa programação.
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0: Estamos aqui junto com você, meu amigo. 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Alô, Camilo, alô, grande abraço especial aí pro nosso amigo Araújo e o pessoal que tá junto com ele aí e pediu aquele clássico sertanejo. Vamos tocar especial pra vocês aí, ó. Aô, duas camisas. O nosso amigo Chino Silva também, a Nende, na estrada municipal, sempre curtindo a gente aí. Aô, meu amigo Chino Silva, é o Chino Silva.

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0: Jorge Mateus é o ranking. Aqui você curtindo sempre as melhores. Vamos juntos aí na sua rádio, na Paulista FM 87,5. Já tem o nosso aplicativo? Baixe agora, minha amiga. Escute aí em qualquer lugar que você esteja.
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Coisa boa, meu amigo. Agora são 5 horas com 47 minutos. Alô, Tito. Tá lá no sítio, curtindo a programação da Paulista FM. Lembrando que vem aí o Festival de Prêmios. É o show de prêmios, é o show beneficente na construção da capela de Santa Filomena, paróquia São Pedro, Torre de Pedra. Acontece, portanto, a grande festa no dia 8 de agosto, com a missa às 18 horas, segunda-feira, dia 10 de agosto, missa às 18 horas, com a sequência da procissão. No dia 8, show de prêmios no Salão da Paróquia, às 20 horas, venda de salgados e muito mais. Na segunda-feira, no dia 10, venda de salgados também, meu amigo, do Salão da Paróquia. Você não pode perder, é festa de Santa Filomena 2026 aí com bingo. E as cartelas já estão sendo vendidas a preço popular, promocional. Você vai falar com o pessoal aí da paróquia, né? Deixa eu passar aqui quem é as pessoas responsáveis para você adquirir essa cartela maravilhosa e concorrer aos prêmios. O primeiro prêmio é o valor de R$300. O segundo prêmio, R$300. Terceira rodada, R$500. A quarta rodada, R$500. E a quinta rodada, R$1.000. Então, olha, vale a pena você conferir. Não deixe de aproveitar, né? É os momentos, meu amigo, que a gente faz toda a diferença. A vida da gente tem que estar aí, ó, vivendo esses momentos maravilhosos em família. Então, tá o convite lançado para você curtir essa grande festa, hein? Falar com a dona Margarida e com a Cidinha, lá no Saltinho. Com Adilson em Porangaba e com João Francisco Lopes, o Chico Ré, em Torre de Pedra, tá certo? Adquira sua cartela, compre aí, ajude a grande festa de Santa Filomena em prol da construção aí daquela capela bonita, né, do bairro, portanto, ali dos Lemes, né? É a capela em construção, a capela de Santa Filomena. Você não pode deixar de conferir, então a cartela tá o preço aqui. Do valor simbólico, R$15, né? Meu amigo, é barato demais aí para você concorrer a R$300 e até a quinta rodada do prêmio de R$1.000. Então vale a pena você conferir, não deixe para a última hora, vamos ajudar. Tem apoio da Paulista FM. A rádio está sempre apoiando os grandes eventos, rapaz. Vamos juntos nessa daí, ó. Com esse modão aí, agora vamos aumentar o volume aí, ó. Matando a saudade no momento, saudade aqui da Paulista.

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0: Tamo junto.
1: Tamo juntos, minha amiga, aqui na Paulista FM, a emoção que vira o sucesso. Vamos finalizando mais um programa de hoje, agradecendo a sua sintonia, desejando uma ótima noite, boa quinta-feira. Não tem coisa melhor do que uma noite bem dormida, bem tranquila, um sonho bem amanhecido aí, né? Um dia colorido, cheio de emoções, cheio de correria, aí no motoboy, mototáxi, nosso amigo nos carros, pessoal no táxi, né? Os nossos amigos taxistas, Lucidinho. Abraço pra você em Torre de Pedra, sempre curtindo aí, Chiquinho também, né? Grande Chiquinho. Abraço aí pra todo o pessoal que nos ouve nesse momento, aí no seu receptor, no seu carro, dando aquela carona esperta. Tá pra gente aqui. Mande seu recado também, 15, o 15 e o 15. E o telefone aí. Vamos mandar o telefone pro pessoal, galera. 15-981-581-54-0775. Pra você mandar sempre aquele recadinho pra gente, né? Mandando alô. Alô. Grande abraço. Boa tarde. Bom finalzinho de tarde. Mas temos indo embora aí. Tá chegando o cavalo, velho. Eita, cavalo. Menina, cadê a menina? A menina tá lá, a menina da bota, rapaz, ela tá lá em Itatinga.
2: Ai, Carolzinha, onde você anda, menina? Manda um áudio pra vovó. O que você anda aprontando, menina?
1: Uhul! Que anda aprontando aí? Que anda aprontando, hein? Grande abraço, fique com Deus. Na sequência, tem aquela programação maravilhosa. Eita!

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2: Ei, aqui é o Cavalo Velho falando, tô aqui na Rádio Paulista todos os dias no finalzinho da sua tarde, depois do programa do nosso amigo Marcão, hein? Ah, Marcos Rodeio, a gente se encontra por aqui.
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2: Já é quinta, hein?

0: começar.
1: Ele já é sócio do Cavalo Velho. Alô, Gino!
2: Ô, meu irmão Cavalo Velho, sempre fui seu fã e agora a gente tá junto. Tô feliz, tô feliz.

Olha aí, Boteco dos Nativos, com Guilherme Santiago, a Castelhana, a galera do Boteco. Esse CD o Cavalo Velho gravou lá em 2004, 2005, se eu não me engano, viu, gente? Vai fazer 20 anos, que é um projeto do Cavalo Velho com os Nativos. Alô, meu amigo Jair DeMarco, é pra levantar o poeirão do rancho.

0: Já põe no freezer, põe no freezer. Rancho do Cavalo Velho, para todo o Brasil, durante a semana também, hein? 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E olha só, se você quiser seguir o Rancho do Cavalo Velho também nas redes sociais, cavalovelho.sertanejo no Instagram. cavalovelho.sertanejo no Instagram. Aí você vê tudo que a gente tá fazendo durante a semana. Sejam todos bem-vindos aqui à melhor programação. 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
1: 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Paulista FM, 18 horas
4: e 19 minutos.

0: aí de Alexandre, Coração de Vidro. Já vamos emendar César Minotti e Fabiano vão também.
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0: Já estamos no esquenta do final de semana. Ai, ai, ai, hoje é quinta-feira.

0: Vocês estão bem, a banda Búfalo, Rosto Molhado.
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1: Paulista FM, 18 horas e 32 minutos.
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0: Olha!

0: Vamos lá, quinta-feira. Já põe no freezer, põe no freezer.
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1: Paulista FM, 18 horas e 45 minutos.
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4: Rancho do Cavalo Velho. Aqui nós toca as moda véia, porque as véia estão na moda.

Jean Giovanni. Vai embora, boa essa moda, Jean Giovanni. Eles estão firmes aí na carreira, né? Milionário José Rico, sortando o modão do bão também. Oh, essa aqui é da moda velha, hein, turma? O jogo do amor.

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0: Paulista FM, 19 horas
5: e 1 minuto. 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
12: Oi, turma, chegamos com as 15 mais mais pra você e com você por aqui. O melhor a partir de agora, 15 grandes sucessos daqueles que a gente curte e canta junto. Então chega pertinho do rádio, aumenta o volume aí. Pra você que curte também pela internet, pelas redes sociais, tá aí sintonizado aonde estiver chegando o sinal da nossa programação. Receba também o nosso abraço, o nosso carinho, a nossa gratidão. Vem música, vem música. Chegamos com o número 15 por aqui de hoje. Primeira música, Maiara e Maraíza com Nayara Azevedo, Fred e Fabrício. Não sei mais nada, juras de amor. Tem a Maria Cecília e Rodolfo, I Love Você Demais. João Bosco e Vinícius Gustavo Lima, 25 horas. E tem por aí Oportunidade também. Tá começando agora às 15 mais mais.
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1: As 15 mais, é Neto e Cristiano. Oi, tudo bem? Saudada Iada da Ilara com Bruno e Denner. Danilo e Davi, eu não sou terapia, quem fecha por aqui a primeira parte. Léo cantando com Danilo e Davi, número chato. Depois desse intervalo, depois do intervalo tem mais.
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7: As 15 mais mais, seguindo, de número 7, está por aqui o Gustavo Lima, Bala Alojada, tem Israel e Rodolfo, daí a gente conversa, R$200, Panda com João Neto e o Frederico, vai seguindo, as 15 mais mais.
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2: As 15 mais. Maiara e Maraísa, boa noite, falsificado. Peão todo tatuado, Mariana Fagundes com Daniel. E pra fechar por aqui a edição de hoje, Humberto e Ronaldo com a Mariana Fagundes e o Geninho. Só não embaça meus forró. Tô indo, pra você aquele grande abraço. Até mais, tchau.
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0: Obrigado.
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2: Fala, turma. Boa noite. É quinta-feira. Excelente finalzão de semana pra você. Prazer enorme. Eu sou o Rodrigo Santos, chegando com mais uma edição do Nossa Noite. Nosso encontro de todas as noites na rádio que você ama. Aumenta o volume aí pra começar. Tem Fernando e Sorocaba, tem Fiduma e Jeca, cortando as BR.
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2: Não.

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1: Vocês precisam admitir alguma coisa.

0: Luiz Réu e Rodolfo Toplay na nossa noite desta quinta-feira.
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1: Banda Guilherme Pescoço aqui, ó.

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0: Você acredita que eu já passei por isso algumas vezes?
2: Todo mundo já passou por essa história.
0: Desce só.
2: Que mora em prédio, né?

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0: Menos é mais, Henrique Castro, não tem jeito.
1: Henrique Castro, menos é mais, nem pagando no Nossa Noite desta quinta-feira. Mandar um beijo aqui pra Elisa, beijo pra você, obrigado pelo carinho. Também pra Beth na sintonia, pra Pamela, fala Pamela, tudo certinho? Excelente finalzão de semana pra vocês.
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5: Estamos de volta, tem Murilo Rufi, Saudade Estranha.
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